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4: Olá, ouvinte da Rádio Easy. Hoje entramos em um dos territórios mais reverenciados do mundo do vinho, a Borgonha, na França. Vamos conhecer 6 curiosidades. A primeira é que 2 variedades dominam grande parte de sua fama: a Pinot Noir nos vinhos tintos e Chardonnay nos vinhos brancos. Em segundo, na Borgonha, o conceito de terroir é levado extremamente a sério. Vinhedos separados por poucos metros podem produzir vinhos considerados bastante diferentes. A terceira curiosidade é que os monges tiveram um papel histórico fundamental no estudo e na delimitação dos melhores terrenos para o cultivo das videiras ao longo de muitos séculos. Em quarto, a região é dividida em importantes áreas como Chablis, Côte Nuit, Côte de Beaune, Côte Chalonis e Mâconnais. A quinta curiosidade são os chamados climats, na Borgonha. Aqui, climat não significa simplesmente clima meteorológico, mas parcelas de vinhedos cuidadosamente delimitadas com características e histórias próprias. E a sexta está no valor de alguns vinhos. Pequenas produções, vinhedos muito valorizados e enorme procura internacional fazem com que determinadas garrafas da Borgonha estejam entre as mais caras do planeta. Na Borgonha, muitas vezes, não perguntamos apenas qual é a uva, mas principalmente de qual parcela de terra ela veio. Quer sugerir um tema para o Música e Vinho? Estou no meu Instagram, @jonas.sommelier. E agora fique com o som de Tracy Chapman, Fast Car.

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4: Olá, boa noite.
5: Boa noite para você que nos acompanha em todo o país.
4: Quinta-feira, 1º de outubro de 2026.
5: Vamos aos destaques do dia.
4: Microempreendedores individuais têm novas opções para organizar as contas.
5: A partir de hoje, MEIs com débitos de até 5 salários mínimos podem renegociar dívidas fiscais.
4: E foi prorrogado o prazo para aqueles com dívidas de até R$20 mil junto à União. Gabriela Noronha.
6: Nesse caso, podem ser abatidos todos os valores de juros, multas e encargos.
5: Mulheres vítimas de violência doméstica terão direito a afastamento remunerado de até 6 meses. Luana Karen.
7: Parecer da Advocacia Geral da União garante a mulheres vítimas de violência doméstica o afastamento remunerado por até 6 meses, desde que determinado pela Justiça como medida protetiva.
4: Já estão valendo as novas regras para doação de sangue.
5: Prazos para doar após a realização de micropigmentação, tatuagem ou piercing mudaram.
4: E pessoas com 70 anos que estejam saudáveis agora também podem continuar a fazer doação.
5: Vamos saber mais sobre essas novidades em entrevista com Luciana Carlos, do Ministério da Saúde.
8: Essa alteração não vai significar mais risco, nem para os doadores, nem para os pacientes. Então a gente passa a ter pessoas que antes eram inaptas, agora podendo fazer a doação.
4: Hoje na apresentação da Voz do Brasil, eu, Mariana Jungmann e Luciano Seixas.
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4: Prorrogado o prazo para microempreendedores aderirem ao programa de renegociação de dívidas.
5: Agora quem tem até R$20 mil na dívida ativa da União pode renegociar até 29 de janeiro do ano que vem.
4: Também foi lançada uma nova modalidade específica para quem tem débitos de até R$8 mil.
6: Microempreendedores individuais podem negociar a partir desta quinta-feira dívidas fiscais com o governo federal de até 5 salários mínimos, ou seja, R$8.105. É uma nova modalidade do Desenrola, o Desenrola MEI Pequeno Valor. Quem aderir paga uma entrada correspondente a 5% da dívida sem desconto. O valor restante tem desconto de 50% e pode ser pago em até 55%. Parcelas mensais. Mariana Correia, coordenadora geral da Dívida Ativa da União e do Fundo de Garantia do Tempo de Serviço, explica que a nova modalidade deve alcançar mais de 3 milhões de pessoas.
9: A gente focou nesse universo, que parece pequeno, né? Mas que representam 3,6 milhões de microempreendedores individuais que possuem essas dívidas e que agora vão ter a chance de retomar suas atividades sem pendências perante a Procuradoria da Fazenda.
6: Além da criação da nova modalidade, o governo prorrogou o prazo do Desenrola MEI já existente. A modalidade que atende microempreendedores com dívidas de até R$20 mil junto à União fica disponível até 29 de janeiro de 2027. Nesse caso, podem ser abatidos todos os valores de juros, multas e encargos. Com isso, o valor do débito pode ser reduzido em até 70%. A coordenadora da dívida ativa, Mariana Correia, destaca que as adesões a esses planos de negociação podem ser feitas pela internet.
9: O procedimento é 100% online. Via Regularize, o contribuinte consegue entrar lá dentro, consultar a sua dívida, simular os descontos máximos aplicáveis àquela dívida, verificar se ele tem condições de aderir àquele acordo e concluir aquela negociação 100% digital em coisas de minutos.
6: O endereço para aderir às modalidades do Desenrola MEI é www.regularize.pgfn.gov.br. Reportagem Gabriela Noronha.
5: As vítimas de violência doméstica que forem afastadas do trabalho por medida protetiva terão a renda garantida.
4: A medida terá validade por até 6 meses e garante também o pagamento a mulheres sem vínculo previdenciário.
5: O governo federal seguiu o parecer da Advocacia Geral da União após o entendimento do Supremo Tribunal Federal sobre a Lei Maria da Penha.
4: O
7: parecer da Advocacia Geral da União, garante a mulheres vítimas de violência doméstica o afastamento remunerado do trabalho por até 6 meses, desde que determinado pela Justiça como medida protetiva. Esse afastamento já era previsto na Lei Maria da Penha, mas a norma não especificava quem pagaria o salário da trabalhadora nesse período. A incerteza sobre o recebimento da remuneração fazia com que muitas mulheres tivessem de optar entre a segurança e o próprio sustento, como destaca a ministra substituta das mulheres, Eutália Naves.
10: Um passo muito importante para que nenhuma mulher precise escolher entre proteger a própria vida e garantir a sua sobrevivência econômica e muitas vezes também da sua família.
7: O parecer da AGU segue entendimento do Supremo Tribunal Federal, que em junho esclareceu que o empregador é responsável pelo pagamento dos 15 primeiros dias de afastamento e o Instituto Nacional do Seguro Social, INSS, pelo restante do período. Nos casos em que a mulher é contribuinte individual, facultativa ou seguradora especial, o INSS vai pagar o benefício integralmente. Já para as mulheres que não são seguradas da Previdência, o pagamento terá natureza assistencial. A presidente do INSS, Ana Cristina Viana Silveira, destaca que bastará a decisão judicial para que o Instituto faça o pagamento.
11: O INSS tem a responsabilidade de assegurar que esse direito chegue a essas mulheres com agilidade, respeito e sensibilidade, especialmente para mulheres que enfrentam a violência doméstica.
7: Após a publicação do parecer da AGU, o Ministério da Previdência Social e o INSS terão até 15 dias para regulamentar o pagamento. As dúvidas podem ser tiradas pelo Disque 135 do INSS ou pela Central de Atendimento à Mulher, o Ligue 180. Reportagem Luana Karen.
4: E quando o assunto é proteção e garantia de direitos da mulher, o dinheiro que chega todo mês também faz diferença.
5: E por isso que o Pix Pensão foi criado, para facilitar o pagamento e o recebimento da pensão de um jeito mais simples e seguro.
4: Vamos entender mais sobre a medida que começa a valer no ano que vem.
12: O Pix Pensão entrará em vigor em julho do ano que vem. A medida altera o Código de Processo Civil para permitir o pagamento de pensão alimentícia de forma automática, via Pix, conforme decisão judicial. Antes da sanção da lei, o pagamento dependia exclusivamente de quem devia a pensão, que podia optar entre transferência manual, boleto ou desconto em folha de pagamento, no caso dos assalariados. Juliana Hernandes Cores, coordenadora-geral de Políticas de Cuidado da Secretaria Nacional de Autonomia Econômica e Política de Cuidados do Ministério das Mulheres, detalha a mudança.
13: A gente tem números que mostram que as mulheres, principalmente mulheres, ficam sem a garantia dos seus direitos, como é exercido o direito hoje. 90% dos pedidos de execução de alimentos não são constantes, então a gente entende que o Pensão vai facilitar aí não só a tramitação judicial, mas a tramitação bancária também.
12: As mães ou responsáveis legais que detenham a guarda de crianças e adolescentes beneficiários de pensão alimentícia poderão solicitar o Pix Pensão a qualquer momento do cumprimento da sentença. Para isso, será preciso procurar um advogado ou defensor público, acessar o processo judicial onde a pensão foi definida e pedir o Pix automático. O interessado precisa informar nos autos os dados bancários, agência, conta e chave Pix cadastrada, tanto de quem recebe quanto de quem deve pagar. E só então o juiz vai expedir a ordem eletrônica para que o sistema bancário agende o pagamento, como explica o advogado especialista em direito de família, Marcelo Lucena.
14: Então, a parte devedora, independente de sua vontade, ela vai receber uma ordem judicial em sua instituição financeira e naquela data que o juiz determinar ou no acordo que foi feito e homologado pelo judiciário, naquela data fixa, será cadastrada uma ordem judicial para que se transfira de forma automática o valor referente à pensão pelo tempo que ficar determinado.
12: Por se tratar de decisão judicial, o Pix da pensão alimentícia só poderá ser cancelado ou alterado a partir de nova manifestação da Justiça. Reportagem Graziele Bezerra.
5: E a partir de hoje, o pagamento via Pix por aproximação pode ser feito para valores acima de R$500.
4: Para mudar esse limite, a pessoa deve procurar o banco onde realiza a transação e solicitar a nova quantia máxima que o cliente vai permitir.
5: Essa nova regra foi autorizada pelo Banco Central em junho e passa a vigorar a partir de hoje.
4: O esportivo fecha acordo para a ocupação de um patrimônio público.
5: É o Centro de Treinamento Rei Pelé, uma referência no cenário do futebol brasileiro.
4: Entenda o que representa para os dois lados o acordo assinado hoje em Brasília.
15: O Santos Futebol Clube negociou um acordo com a União para garantir a permanência no Centro de Treinamento Rei Pelé por 20 anos, renováveis por igual período. Por meio desse acordo, o clube ganha segurança jurídica sem que a área deixe de ser patrimônio público. Como disse a ministra da Gestão e da Inovação em Serviços Públicos, Esther Dueck.
16: A gente tem uma propriedade da União que vai ser preservada, vai ser cuidada. É um imóvel na área muito importante, muito valiosa. O patrimônio vai deixar de ser um motivo de litígio para cumprir sua função social.
15: O Centro de Treinamento Rei Pelé tem cerca de 40 mil metros quadrados e fica no bairro do Jabaquara, em Santos, São Paulo. O complexo foi inaugurado em outubro de 2005 e se tornou uma referência no cenário do futebol brasileiro profissional. As negociações foram conduzidas pela Advocacia Geral da União e, segundo o Jorge Messias, o advogado-geral, representam mais que uma transação econômica.
17: Nós entendemos que este patrimônio da União, ele tem um trabalho e um serviço que transcende a uma equação econômica. Nós estamos falando do valor imaterial que ele representa, não só para a sociedade santista, mas para toda a sociedade brasileira.
15: A partir do acordo, o Santos Futebol Clube assume uma série de compromissos relacionados a ações sociais, investimentos nas categorias de base e conservação da área. Reportagem Luciana Colares de Holanda.
5: Hoje é dia do idoso, uma data para lembrar que cuidar da saúde também é uma forma de garantir mais qualidade de vida e proteção na terceira idade.
4: E entre esses cuidados, a imunização tem um papel importante. Manter as vacinas em dia ajuda a prevenir doenças e complicações que podem ser mais graves em pessoas idosas.
18: Envelhecer com saúde também passa pela vacinação. Manter a caderneta em dia é uma das formas mais simples e eficazes de prevenir doenças graves, reduzir internações e garantir mais qualidade de vida. No Sistema Único de Saúde, pessoas com 60 anos ou mais têm acesso gratuito às vacinas previstas no Calendário Nacional de Vacinação. Em Brasília, a aposentada dona Gilmara Teixeira tem a caderneta de vacinação completa. Aos 70 anos, ela não esconde a preocupação de ficar livre das doenças.
19: A vacina em dia, a gente livra da doença. Não quero ficar doente. Eu sou com 70 anos e eu quero ter uma vida saudável.
18: O exemplo da dona Gilmara é a recomendação para todos os idosos. Entre as principais vacinas estão a da gripe, aplicada todos os anos, o reforço contra a Covid-19 a cada 6 meses, além das vacinas contra hepatite B, tétano e difteria. Dependendo da situação de saúde do histórico vacinal, também podem ser indicadas vacinas como a da febre amarela e a pneumocócica, que protege contra formas graves de pneumonia e meningite. A diretora substituta do Programa Nacional de Imunizações do Ministério da Saúde, Ana Catarina de Melo Araújo, explica a importância da vacinação para os idosos.
20: A criança e o idoso, ele é mais vulnerável. Então, às vezes, uma doença que na fase adulta ela não teria uma complicação tão importante, mas na fase do idoso ela pode complicar e até levar ao óbito ou deixar alguma sequela.
18: Com o avanço da idade, o organismo fica mais vulnerável às infecções. Por isso, manter a vacinação atualizada ajuda a evitar complicações, internações e até mortes provocadas por doenças que podem ser prevenidas. Para a dona Gilmara, do começo da reportagem, a vacina é proteção e vida longa.
19: Vacina salva vidas e muitas vidas. Vamos confiar. A ciência está aí para poder estudar e ensinar para a gente que a vacina é fundamental na nossa vida.
18: A recomendação é não esperar uma doença aparecer para procurar proteção. Atualizar a caderneta é simples. Basta procurar a unidade básica de saúde mais próxima, levando um documento de identificação e o cartão de vacinação. Mesmo quem perdeu a caderneta deve buscar a unidade para que os profissionais avaliem o histórico e indiquem quais vacinas ainda precisam ser aplicadas. Reportagem Pablo Mundim.
5: E idosos podem contribuir também para salvar vidas.
4: Novas regras autorizam que pessoas com 70 anos ou mais sejam doadoras de sangue.
5: O regulamento também reduziu o tempo de espera para que pessoas temporariamente impedidas possam voltar a doar.
4: A coordenadora geral de sangue e hemoderivados do Ministério da Saúde, Luciana Carlos, explicou para a gente essas mudanças. Acompanhe a entrevista. Coordenadora geral de sangue e hemoderivados do Ministério da Saúde, Luciana Carlos. É um prazer ter a senhora com a gente aqui na Voz do Brasil. Vamos falar então sobre essas mudanças nessa parte de doação de sangue que foram anunciadas recentemente. A doação de sangue passou a ter então novas regras para coleta, armazenamento, isso, transporte, não é isso? Entre essas isso mudanças está o prazo, por exemplo, para quem fez tatuagem, piercing, endoscopia. Explica pra gente então quais essas mudanças.
0: Bom, eu queria agradecer inicialmente, né, a oportunidade de estar conversando com o Brasil inteiro sobre isso. E, na verdade, essa atualização do regulamento técnico da hemoterapia no Brasil é uma coisa que a gente esperava há muito tempo. Está sendo muito bem recebido e saudado por toda a hemoterapia brasileira, porque a gente tinha algumas regras que datavam de 2014. Então, eram regras e normas que já estavam um pouco defasadas e distantes da necessidade de segurança dos serviços. Então, agora a gente tem realmente uma atualização desse regulamento técnico e isso faz com que a gente tenha mais segurança para doadores e pacientes, porque a gente, vamos dizer assim, a gente melhorou, né, a segurança desses regulamentos ou desses critérios que são aplicados, né, para que as pessoas possam ou não fazer a doação de sangue com segurança.
5: E por que foram feitas essas atualizações, então?
0: Existem várias tecnologias que surgiram, algumas situações epidemiológicas que mudaram, alguns critérios técnicos que antes a gente não tinha evidência da segurança e hoje a gente tem. Então, assim, são atualizações técnicas e científicas mesmo que surgem ao longo do tempo e que a gente vai precisando fazer a adequação. Infelizmente, teve um tempo muito longo e agora a gente conseguiu trazer essa adequação, que não está restrita apenas à doação de sangue ou aos critérios de doação. A gente também tem outras alterações de incorporação de tecnologias, uso, por exemplo, de ferramentas informatizadas dentro do serviço para atendimento ao doador. Então, várias oportunidades de atualização que foram feitas, né? E sempre voltadas para a segurança dos doadores, porque o que a gente precisa é que os doadores, as pessoas que podem doar, elas realmente façam a doação com segurança e tranquilidade e continuem saudáveis e até voltem a doar, né, como doadores regulares, e para a segurança também dos pacientes que vão receber esse sangue ou esses componentes que são produzidos a partir do sangue doado.
4: Agora, só para a gente deixar mais claro, né, eu cheguei a mencionar aí os prazos para quem fez tatuagem, piercing. A senhora pode dizer para a gente, então, quais são as principais mudanças, principalmente as que mais impactam os doadores?
0: Uma das coisas que mudou e que a gente fica muito tranquilo e feliz com essa mudança é o tempo máximo de doação. Então, a idade máxima para fazer a doação. A gente tem vários doadores regulares que chegavam a 70 anos e que não podiam mais doar por causa do corte que a gente tinha no regulamento anterior. Agora, essas pessoas, se saudáveis, avaliadas pelo médico do serviço, elas podem continuar fazendo a doação. A tatuagem, a gente tinha um tempo de inaptidão longo. Agora, a tatuagem feita em serviços regulamentados e fiscalizados pela Anvisa, o tempo é de 7 dias. E aquelas tatuagens que são feitas sem a gente saber como, o tempo é de 4 meses. Então, as endoscopias, que eram 6 meses, passaram a 4 meses. Então, assim, são muitas alterações que a gente incorporou ao texto, mas sempre garantindo que essa incorporação ou essa alteração não vai significar mais risco, nem para os doadores, nem para os pacientes. Então, a gente passa a ter pessoas que antes eram inaptas, agora podendo fazer a doação e ampliando, né, também o número de potenciais doadores no país. Então, a gente espera que isso tenha uma repercussão muito boa. Principalmente essa questão da tatuagem, porque a gente tem hoje a população mais jovem usa muito essa está todo mundo se tatuando e lindos e maravilhosos, mas a gente então a gente perdia muito doador com isso, né? E agora não, agora a gente vai poder realmente, a partir até da melhoria dos serviços que fazem a tatuagem, né? A gente tem agora agulhas descartáveis, as tintas que são também alicotadas, então a gente tem segurança, e a partir dessa segurança, na forma como a tatuagem é feita, a gente vai poder flexibilizar isso. Então, isso traz muitos doadores para os serviços.
5: Falando sobre a doação de sangue em si, por que que a doação regular é tão importante para manter os estoques no país, e em que situações os estoques costumam ficar mais baixos ao longo do ano?
0: O doador regular, ele é importante porque ele é uma pessoa que já entendeu o processo como um todo, então ele já sabe o que é que acontece, ele já se compromete com a segurança do processo ao estar sensibilizado para ter as respostas corretas às perguntas que são feitas na triagem, ele já foi testado anteriormente, então a gente já tem várias informações desse doador, e ele é uma pessoa que já está comprometido com o sistema. Então, os homens podem doar até 4 vezes por ano, as mulheres 3 vezes por ano, e esse doador que volta, né, ele tanto é mais seguro, como ele já é uma forma da gente ter um número regular, né, de doações.
4: Muito bem, nós conversamos com Luciana Carlos, coordenadora geral de sangue e hemoderivados do Ministério da Saúde. Coordenadora, muito obrigada pela sua entrevista aqui à Voz do Brasil.
0: Nós que agradecemos. Obrigada.
5: A disputa mundial por minerais críticos usados na fabricação de baterias de celulares e carros elétricos já é uma realidade.
4: Mas a ciência brasileira está de olho em uma alternativa sustentável, a partir de uma matéria-prima que tem a cara do Nordeste do país, o coco.
5: Pesquisadores da Universidade Federal de Sergipe estão transformando os resíduos do fruto em uma peça-chave para uma nova geração de baterias.
4: Os detalhes dessa inovação você acompanha agora no quadro Ciência na Prática.
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21: Sergipe é um dos maiores produtores de coco do país. E depois de consumido, o fruto pode virar lixo. Mas essa realidade vem mudando graças a uma pesquisa realizada no estado. A casca e o pó residual do coco têm se tornado um material de alto valor tecnológico, conhecido como biocarvão.
22: Meu nome é Yara de Fátima Jimenez e eu sou do Departamento de Química da Universidade Federal de Sergipe. Produção e consumo de coco é muito importante aqui no estado, né? Então gera um grande volume de resíduos. E um dos produtos que podem ser obtidos são os materiais carbonáceos, ou conhecidos popularmente como os biocarvões. Que tipos de bioprodutos nós podemos obter? Em filtros, como absorventes, também como suportes para catalisadores. E uma das aplicações, né, que nos chamou a atenção são as aplicações em energia.
21: Atualmente, as baterias dependem do lítio, um mineral caro e que pode se tornar escasso no futuro. A solução encontrada pelos pesquisadores foi substituir o lítio pelo sódio, usando o biocarvão de coco para fazer a bateria funcionar.
22: O íon lítio, ele sofre oscilações de preço e disponibilidade no mercado mundial. E nesse contexto, o estado de Sergipe, ele tem reservas de potássio e de sódio. As baterias de íon sódio são biocarvões preparados a partir de biomassa a temperaturas altas.
21: A pesquisa ainda está sendo desenvolvida em laboratório, mas promete colocar o Brasil em um mercado promissor, criando uma alternativa viável e sustentável para o futuro da energia global.
22: China, ela está privilegiando muito os tipos de pesquisas no desenvolvimento de baterias de íon sódio. Em escala ainda de laboratório, a gente conseguiria, entre 4 a 5 anos, ter uma linha de desenvolvimento até a otimização desse carbono.
21: Acompanhe a pesquisa na página da Universidade Federal de Sergipe. E esse foi o Ciência na Prática, com produção de Warby Calil e edição de Edinaldo Júnior. E nosso encontro com o Saber Científico volta na próxima semana. Até lá!
5: Instrumentos musicais, microfones e máquinas de costura agora podem ser importados sem o pagamento de imposto.
4: A importação desses produtos estava sujeita à alíquota de 18%.
5: No caso das máquinas de costura, a medida que já valia de forma provisória e com restrições de cotas, agora é definitiva.
4: A redução tarifária consta em resolução da Câmara de Comércio Exterior, que incorporou decisões do Mercosul.
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4: Fique agora com as notícias do Poder Judiciário e do Congresso Nacional. Boa noite.
5: Boa noite para você e até amanhã.

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2: STF envia conciliação do caso sobre a aplicação do Estatuto da Pessoa Idosa a contratos de planos de saúde.
3: Justiça do Trabalho vai fazer um mutirão de conciliação em processos que envolvem pessoas a partir dos 60 anos.
2: Tribunal Superior Eleitoral define relatores para recursos relacionados à apuração das eleições 2026.
3: Boa noite, eu sou Marcela Luiza.
2: E eu sou Walter.

0: relacionados à apuração das eleições 2026.
1: Os ministros ficarão responsáveis pela análise de processos relativos aos cargos de presidente e vice-presidente da República. Fábio Ruas.
2: O ministro Sebastião Reis Júnior vai ser o relator da apuração dos resultados eleitorais do Amazonas, Alagoas, São Paulo e Tocantins. A ministra Estela Aranha ficou com Minas Gerais, Mato Grosso, Espírito Santo e Mato Grosso do Sul. Já o ministro Floriano de Azevedo Marques será o responsável pelo Ceará, Sergipe, Maranhão e Goiás. Os processos de apuração dos votos dos estados do Rio de Janeiro, Paraná, Pará e Piauí ficarão sob a relatoria do ministro André Mendonça. O ministro Ricardo Vilas Boas Cueva vai atuar nos processos da Bahia, Pernambuco, Paraíba e Santa Catarina. E o ministro Dias Toffoli ficou com o Distrito Federal, Rio Grande do Sul, Rio Grande do Norte, Acre, Amapá, Roraima e Rondônia. A distribuição garante a organização e a celeridade dos trabalhos da Justiça Eleitoral durante a totalização dos votos.
0: O Supremo suspendeu o julgamento sobre a aplicação do Estatuto da Pessoa Idosa a contratos de planos de saúde firmados antes de 2004.
1: A discussão envolve reajustes das mensalidades em razão da idade.
0: O estatuto proíbe a cobrança de valores diferenciados em razão da idade. Com a lei entrou em vigor em 2004, o Supremo discute se essa proteção também se aplica aos contratos firmados antes dessa data, inclusive nos casos em que o beneficiário completou 60 anos após a entrada em vigor do estatuto.
1: A questão é discutida em dois processos diferentes, que começaram a ser julgados por composições distintas da corte. Na sessão de hoje, o ministro Dias Toffoli propôs o envio do caso ao Núcleo de Solução Consensual de Conflitos do Supremo para tentativa de conciliação. A sugestão foi acolhida pelo plenário.
0: Hoje, 1º de outubro, é o Dia Nacional e Internacional da Pessoa Idosa.
1: De olho na data, a Justiça do Trabalho vai fazer um mutirão de conciliação em processos que envolvem pessoas a partir dos 60 anos. Rocine Gomes.
3: É isso mesmo. A ação em todo o país será de 5 a 9 de outubro. Chamada Em Pauta a Melhor Idade, a iniciativa vai dar preferência aos processos de pessoas idosas. Para participar e adiantar a sua vida, basta procurar seu advogado, ir ao Tribunal Regional do Trabalho e pedir que o processo seja priorizado. É o seu processo em cima da pilha.
0: O STJ recebeu o primeiro recurso especial da história, autuado de acordo com os novos critérios da sistemática da relevância da questão federal.
1: O chamado filtro de relevância entrou em vigor em 3 de setembro. Fátima Uchoa.
4: Nesse novo sistema, só serão julgados pelo STJ casos com relevância econômica, política, social ou jurídica que ultrapassem os interesses das partes, além dos que já têm relevância presumida, como previsto na lei que regulamenta o filtro. O primeiro recurso com relatoria do ministro Herman Benjamin, da primeira turma, teve origem em execução fiscal ajuizada pelo Conselho Regional de Engenharia e Agronomia do Paraná para cobrar dívida decorrente de infração à lei que rege a categoria. Vale destacar que o STJ começou e deve concluir até 7 de outubro as primeiras sessões virtuais para analisar propostas de submissão de recursos especiais ao filtro da relevância.
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0: Uma boa noite.
1: E até amanhã.
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1: Eu sou Humberto Pinheiro e estes são os destaques de hoje do Jornal do Senado, que começa agora. Senado debate projetos para ampliar a inclusão e qualidade de vida dos idosos. CCJ analisa a criação da Universidade do Vale do Juruá, no Acre. Nova lei do seguro rural amplia a proteção de produtores contra grandes perdas.

0: Boa noite. 1º de outubro é o Dia Nacional do Idoso, data dedicada à reflexão sobre os direitos e as condições de vida dos brasileiros com 60 anos ou mais. O Senado analisa projetos para ampliar a inclusão digital e incentivar a participação das pessoas idosas em atividades turísticas. Repórter Rodrigo Rezende.
1: Uma lei sancionada em 2006 determinou que 1º de outubro é o Dia Nacional do Idoso. Em 2003, 3 anos antes, o país ganhou seu primeiro conjunto de leis específicas para essa parcela da população, o Estatuto do Idoso, hoje denominado Estatuto da Pessoa Idosa, como destaca o senador Paulo Paim, do PT do Rio Grande do Sul.
2: O Estatuto garantiu algo fundamental, reconheceu a pessoa idosa como sujeito de direitos, com prioridade nas políticas públicas, proteção à saúde, à moradia, à previdência, ao trabalho, à assistência social e, acima de tudo, à dignidade.
1: O Senado debate diversos projetos para melhorar a vida dos idosos brasileiros. Um deles, apresentado pela senadora Damaris Alves, do Republicanos do Distrito Federal, quer promover a acessibilidade, inclusão e segurança da pessoa idosa nos ambientes digitais. Já o senador astronauta Marcos Pontes, do PL de São Paulo, é relator na Comissão de Direitos Humanos de uma proposta que incentiva a participação dos idosos em atividades turísticas.
0: A Comissão de Constituição e Justiça analisa o projeto de lei que autoriza o Poder Executivo a criar a Universidade Federal do Vale do Juruá, UFVJ, com sede em Cruzeiro do Sul, no Acre. A proposta tem o objetivo de interiorizar a oferta de ensino superior público na Amazônia Ocidental e impulsionar o desenvolvimento científico e socioambiental da região. A reportagem é de Bruno Lourenço.
3: A proposta prevê a criação de uma fundação pública federal sediada em Cruzeiro do Sul, no oeste do Acre, com atuação em outras localidades do Vale do Juruá. O senador Hamilton Mourão, do Republicanos do Rio Grande do Sul, defendeu a importância de expandir o ensino superior público para além das capitais.
4: A interiorização do ensino superior público, especialmente em territórios com as peculiaridades socioambientais e os desafios logísticos do Vale do Juruá, é medida de inegável e urgente interesse público.
3: A Universidade Federal do Vale do Juruá deverá ter como foco suas vocações regionais e priorizar áreas como bioeconomia, agricultura familiar, biotecnologia, saúde e conservação ambiental.
0: O Brasil e os Estados Unidos anunciaram a criação de um grupo de trabalho para negociar o tarifaço. O objetivo é avaliar possíveis soluções e avançar nas negociações sobre um eventual acordo. No Congresso, aguarda análise uma MP que destina crédito subsidiado a exportadores e setores estratégicos. Repórter Pedro Pincer.
5: O governo norte-americano deve apresentar nas próximas semanas uma proposta para definir os assuntos das negociações. As conversas ocorrem enquanto os Estados Unidos mantêm sobretaxas sobre parte das exportações brasileiras. Em julho, foi anunciada uma tarifa adicional de 25% sobre determinados produtos brasileiros. No Congresso brasileiro, aguarda a instalação a comissão mista que vai analisar a medida provisória que prevê R$18,5 bilhões em crédito subsidiado para exportadores e setores estratégicos. O presidente do Senado, Davi Alcolumbre, afirmou que o Legislativo está unido na defesa dos interesses nacionais.
6: Nós vamos defender a soberania nacional, vamos defender os empregos dos brasileiros e defender os empresários brasileiros que geram a riqueza para o Brasil, e tenho convicção também que esse processo tem que ser liderado pelo Poder Executivo. Buscar estreitar os laços e fazer as coisas acontecerem defendendo os brasileiros. O Parlamento está integralmente à disposição da defesa dos interesses do Brasil.
5: A partir de um documento que será enviado pelos Estados Unidos, o grupo de trabalho vai buscar um entendimento entre os dois países.
0: O Executivo sancionou uma lei aprovada no Senado que muda as regras do seguro rural para proteger produtores e seguradoras em caso de grandes perdas no campo. Repórter Patrícia Oliveira.
7: O dinheiro que o governo federal destina para ajudar o produtor a pagar o seguro rural não poderá ser bloqueado ou congelado durante a execução do orçamento. A nova lei também tira do papel o chamado Fundo Catástrofe, criado em 2010 para auxiliar as seguradoras a cobrirem prejuízos extraordinários na produção rural, como os causados pelas mudanças climáticas. A proposta que deu origem à lei é da senadora Tereza Cristina, do Progressistas de Mato Grosso do Sul.
8: O seguro rural, ele representa um instrumento essencial de gestão de risco, pois protege o produtor rural contra perdas decorrentes de eventos aleatórios e não controláveis.
7: A lei prevê ainda que os produtores que têm seguro terão prioridade nas linhas de crédito para prorrogar ou renegociar dívidas.
0: O plenário pode votar em breve um projeto que estabelece condições de trabalho específicas para mulheres com câncer de mama, incluindo aquelas em tratamento ou em período de remissão. A proposta autoriza a adoção de medidas para flexibilizar as condições de trabalho, como teletrabalho, redução da jornada, horários flexíveis e apoio psicossocial sem redução salarial. Além disso, institui o selo rosa para reconhecer empresas que adotarem práticas inclusivas e não discriminatórias. Durante a leitura do relatório na Comissão de Assuntos Sociais, o senador Flávio Arnes, do PSB do Paraná, ressaltou que o trabalho pode contribuir efetivamente para a saúde mental de quem enfrenta o câncer de mama.
9: É comprovado que se manter ocupado e produtivo representa um grande apoio psíquico aos pacientes de câncer ao obstar ou ao menos dificultar o advento de depressão que muitas vezes os acomete.
0: A Comissão de Constituição e Justiça do Senado pode votar o projeto de lei do senador Chico Rodrigues, do PSB de Roraima, que muda a contagem de prazos para manifestação da Fazenda Pública, do Ministério Público e da Defensoria Pública em processos de inventário. Pela proposta, os prazos passam a ser contados em dias corridos, incluindo sábados, domingos e feriados. Atualmente, a contagem é feita apenas em dias úteis. O relatório do senador Jorge Cajuru, do PSB de Goiás, recomenda a aprovação do projeto.
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0: Na hora de votar, além do celular, o eleitor precisa deixar outros equipamentos eletrônicos fora da cabine, como relógio inteligente e óculos com câmera. A proibição vale até para aparelhos desligados e foi reforçada pela Justiça Eleitoral para garantir o sigilo do voto. Repórter Marcela Cunha.
13: Não é só o celular que deve ficar fora da cabine de votação. Com o avanço de dispositivos cada vez menores e mais conectados, a Justiça Eleitoral detalhou as regras para impedir que novas tecnologias comprometam o sigilo do voto. A proibição também vale para máquinas fotográficas, filmadoras, relógios e pulseiras inteligentes, óculos conectados, fones de ouvido, câmeras corporais e microcâmeras. A medida busca evitar que equipamentos capazes de registrar ou transmitir informações sejam usados para revelar a escolha do eleitor. Também ajuda a combater a compra ou a coação de votos ao impedir a produção de uma prova da opção registrada na urna, como lembrou a senadora Damares Alves, do Republicanos do Distrito Federal.
14: A legislação é muito clara, o voto ele é secreto.
13: Quem se recusar a entregar o equipamento aos mesários não poderá votar até cumprir a orientação. O caso será registrado em ata e, se necessário, a força policial poderá ser acionada. Já equipamentos de acessibilidade e tecnologias assistivas continuam permitidos.
0: Com trabalhos técnicos de Eliseu Caires, o Jornal do Senado fica por aqui. Acompanhe agora as notícias da Câmara dos Deputados. Boa noite e até amanhã.
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15: Mulher que delatar violação de medida protetiva poderá ter escolta policial.
16: Deputados esclarecem a atuação do Ministério Público em pedido de pensão.
15: Escolas devem informar suspeita de trabalho infantil ao Conselho Tutelar.
16: Avança projeto que aumenta a punição para corridas ilegais em vias públicas.
15: Boa noite.
17: A Comissão de Viação e Transportes aprovou penas mais rígidas para quem participar de corridas ilegais em vias públicas. A repórter Kate Nayane traz mais detalhes sobre que agora será analisado pela Comissão de Constituição e Justiça.
18: O projeto de lei que aumenta as punições para os chamados rachas foi aprovado pela Comissão de Viação e Transportes da Câmara dos Deputados. Pela proposta, a multa pela prática de corridas ilegais em vias públicas passa de 2.934 para 4.402, além da suspensão do direito de dirigir e apreensão do veículo. O aumento do valor da multa também se aplica para quem promover ou participar de eventos que envolvam manobras perigosas, corridas ou disputas em vias públicas sem a permissão da autoridade de trânsito. O texto aprovado também agrava as penas. Caso a infração ocorra próximo de escolas, hospitais, locais de embarque e desembarque de passageiros, ruas estreitas ou onde exista grande concentração de pessoas, as penas passam de 3 a 6 anos para reclusão, de 4 a 8 anos em caso de lesão corporal grave e de 6 a 12 anos em caso de morte. O relator da proposta, deputado Hugo Leal, do PSD do Rio de Janeiro, defende que infrações como estas não devem ser tratadas como acidentes.
19: Inclusive, no caso de lesão corporal ou morte, aí sim, responsabilidade por homicídio. Homicídio, essa é nossa principal mudança, principal alteração, é que quando uma prática ilegal dessa natureza, o resultado dela é o homicídio, nós temos que tratar esse indivíduo como um homicida, não como um acidente de trânsito.
18: Em seguida, o projeto de lei que aumenta as punições para quem pratica corridas ilegais em vias públicas será analisado pela Comissão de Constituição e Justiça. Da Rádio Câmara de Brasília, Kate Nayane.
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10: Economia.
21: Afonso Mota, do PDT do Rio Grande do Sul, destaca a importância da lei que reduz as alíquotas do PIS/PASEP e da COFINS para a indústria química e petroquímica. O deputado ressalta que o setor recolhe aproximadamente 40 bilhões de reais por ano em impostos.
17: Afonso Mota avalia que a redução dos tributos tem fortalecido uma atividade estratégica para a economia brasileira diante da concorrência internacional. O parlamentar reitera que a medida cria condições para que o setor continue contribuindo para o desenvolvimento do país.
21: Marcos Aurélio Sampaio, do MDB do Piauí, defende projeto que acaba com a cobrança pelo uso da rede de distribuição de energia elétrica para microgeradores de energia solar. O texto garante isenção permanente aos consumidores que injetam energia excedente na rede.
17: A proposta estende a isenção a todos os usuários de fontes renováveis, independentemente da data de adesão. No entendimento de Marcos Aurélio Sampaio, a medida garante segurança jurídica e incentiva a democratização da energia limpa.
10: Agricultura.
21: O projeto de Renilson e Nicodemos, do MDB do Pará, estabelece um período de paralisação temporária na colheita do açaí e cria um seguro para os extrativistas do fruto. A ideia é pagar aos trabalhadores um salário mínimo por até 4 meses no ano para permitir a regeneração natural das palmeiras.
17: Na visão de Renilson e Nicodemos, a medida garante a sustentabilidade ambiental e assegura renda às famílias extrativistas no período de entre-safra. A proposta prevê ainda ações para diminuir os acidentes de trabalho na subida dos açaizeiros e modernizar as técnicas de manejo.
10: Relações Exteriores.
21: Felipe Martins, do PL Tocantinense, apoia a criação da Frente Parlamentar Mista pela Integração Continental e Desenvolvimento Sul-Americano. O objetivo do colegiado é elaborar iniciativas de conexão produtiva, digital e institucional entre os países do continente.
17: De acordo com Felipe Martins, o grupo vai articular com governos estaduais, municipais e a sociedade civil para ampliar o protagonismo do Brasil na América do Sul, promovendo o intercâmbio tecnológico e o crescimento socioeconômico.
10: Segurança Pública.
21: A Comissão de Segurança Pública aprovou uma escolta policial para mulheres vítimas de descumprimento de medida protetiva. O repórter Luiz Cláudio Canuto explica a questão.
1: A Comissão de Segurança Pública e Combate ao Crime Organizado aprovou o projeto que prevê escolta policial para mulheres que denunciarem descumprimento de medida protetiva. Pela proposta, a escolta deveria ser concedida quando houvesse risco à integridade física. A proposta muda a Lei Maria da Penha e também a lei que disciplina a proteção de vítimas e testemunhas ameaçadas. O colegiado aprovou a versão da relatora, deputada delegada Ione, do Avante de Minas Gerais. Segundo ela, o objetivo é fortalecer a proteção das vítimas no momento em que procuram as autoridades para comunicar que o agressor desrespeitou a decisão judicial. O texto aprovado amplia o alcance da proposta original e incorpora a proteção da escolta a um conjunto mais amplo de medidas protetivas na Lei Maria da Penha. A proposta original da deputada Rogéria Santos, do Republicanos da Bahia, previa a obrigatoriedade de escolta policial para a mulher que comparecesse à delegacia para denunciar o descumprimento de medida protetiva de urgência. Pelo texto aprovado, a adoção de escolta policial deixa de ser uma medida automática e passa a depender de avaliação técnica do risco enfrentado pela vítima. Entre os critérios poderiam ser considerados o histórico de violência praticada pelo agressor, a gravidade das ameaças e a possibilidade de novas agressões. Segundo o Conselho Nacional de Justiça, a cada 45 segundos, uma mulher recebe a proteção judicial. O projeto tramita em caráter conclusivo e aguarda indicação de relator na Comissão de Defesa dos Direitos da Mulher. Em seguida, passará pela Comissão de Constituição e Justiça. Da Rádio Câmara de Brasília, Luiz Cláudio Canuto.
17: Franciane Baier, do Republicanos do Rio Grande do Sul, apoia projeto que destina 30% da arrecadação de apostas de cota fixa ao Fundo Nacional de Segurança Pública. A proposta também reserva, no mínimo, 30% do fundo para o combate à violência contra a mulher.
21: Franciane Baier informa que os recursos vão financiar ações como monitoramento eletrônico de agressores, patrulhas especializadas e casas de acolhimento. Para a deputada, a medida garante orçamento contínuo para interromper os ciclos de agressão às mulheres.
17: Projeto de lei quer proibir a nomeação ou contratação de pessoas condenadas por crimes sexuais contra crianças e adolescentes para cargos ou funções públicas. De autoria de Júnior Lourenço, do MDB do Maranhão, a medida valeria para órgãos públicos, empresas estatais e contratos de prestação de serviços.
21: A proposta determina ainda que a proibição só será aplicada após condenações definitivas. De acordo com Júnior Lourenço, a iniciativa reforça a proteção de crianças e adolescentes e a integridade da administração pública.
17: Misael Varela, do PSD de Minas Gerais, apoia a proposta de emenda à Constituição que reduz a maioridade penal de 18 para 16 anos. A mudança visa punir, com mais rigor, menores envolvidos em crimes hediondos e em casos de violência extrema contra pessoas e animais.
21: Misael Varela pondera que a responsabilização penal vai depender de laudo técnico que comprove a capacidade do jovem de entender a gravidade do ato. Para o deputado, a proposta evita a impunidade em casos de extrema violência.
17: Exigir vídeo monitoramento e punir a omissão de casos de agressão contra crianças e adolescentes em creches e escolas é a proposta de delegado Bruno Lima, do Podemos de São Paulo. O texto ainda impõe pena para os dirigentes que deixarem de notificar casos suspeitos.
21: Delegado Bruno Lima argumenta que crianças pequenas muitas vezes não conseguem relatar abusos, o que exige de provas objetivas. O parlamentar pondera que as câmeras devem ficar restritas às áreas comuns, prevendo penas mais duras para maus tratos em creches.
17: André Fernandes, do PL do Ceará, apresentou o projeto que determina a queima completa como único método para destruir entorpecentes apreendidos e plantações ilícitas. Pela proposta, a destruição deve ser gravada em vídeo com registro de geolocalização.
21: Na avaliação de André Fernandes, métodos atuais como enterramento não garantem a destruição total dos materiais apreendidos. Para o deputado, a incineração evita que drogas e lavouras voltem ao mercado ilegal por falhas no descarte policial.
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10: Justiça.
17: Os deputados aprovaram um projeto que esclarece a atuação do Ministério Público em pedido de pensão alimentícia. A repórter Paula Bittar explica os detalhes.
4: A Comissão de Constituição e Justiça da Câmara aprovou uma proposta que inclui no Estatuto da Criança e do Adolescente uma regra autorizando o Ministério Público a pedir judicialmente pensão alimentícia em favor de crianças e adolescentes. Pela proposta, isso poderá ocorrer mesmo que os pais continuem exercendo seus direitos e deveres legais em relação ao filho, que a criança ou adolescente não esteja em situação de risco e que exista defensoria pública na comarca. O objetivo é transformar em texto legal um entendimento que já é adotado pelo Superior Tribunal de Justiça. A relatora na CCJ, deputada Maria Arraes, do PSB de Pernambuco, destacou que a proposta não traz uma inovação substancial, mas confere maior precisão ao texto legal ao incorporar orientação jurisprudencial já consolidada, promovendo segurança jurídica, uniformidade interpretativa e previsibilidade na atuação dos órgãos responsáveis pela tutela dos direitos infanto-juvenis. De acordo com o Estatuto da Criança e do Adolescente, o Ministério Público pode promover ações de alimentos em favor de crianças e adolescentes, mas a lei não explicita que essa atuação independe da situação familiar da criança ou adolescente, da existência de situação de risco ou da disponibilidade da Defensoria Pública. A autora do projeto, deputada Laura Carneiro, do PSD do Rio de Janeiro, explicou que parte da doutrina tem uma visão distorcida sobre o tema e seu objetivo foi deixar a regra bem clara.
22: O Ministério Público precisa poder pedir alimentos quando eles são de interesse do menor, quando as crianças estão em vulnerabilidade, quando as crianças precisam dessa ajuda do Estado. Na prática, o que a gente faz é colocar agilidade numa rede de proteção que é muito importante para as crianças. Porque a gente sabe que a justiça tem o seu próprio tempo, ela demora, mas a fome, essa, não tem tempo.
4: A proposta, que inclui no Estatuto da Criança e do Adolescente uma regra autorizando o Ministério Público a pedir judicialmente pensão alimentícia em favor de crianças e adolescentes, pode seguir agora para a análise do Senado, a menos que haja recurso para votação antes pelo plenário da Câmara. Da Rádio Câmara, de Brasília, Paula Bittar.
10: Ciência e tecnologia.
21: Aliel Machado, do PV do Paraná, defende a regulação e o combate ao abuso de poder de grandes empresas de tecnologia. Ele explica que a ideia é permitir que o governo federal imponha regras de transparência e evite privilégios para produtos das próprias plataformas.
17: Aliel Machado argumenta que o mercado digital exige uma área especial dentro do Conselho Administrativo de Defesa Econômica para proteger o direito do consumidor. Ele ressalta que as regras devem focar apenas nas chamadas Big Techs, garantindo mais espaço para pequenos concorrentes.
21: Dr. Ismael Alexandrino, do PSD de Goiás, quer estabelecer diretrizes mais rigorosas para a classificação indicativa de desenhos e animações digitais. A proposta obriga emissoras e serviços de streaming a barrar produções com cenas de violência, humilhação ou duplo sentido.
17: Dr. Ismael Alexandrino lembra que o uso indiscriminado de telas por bebês e crianças pequenas traz prejuízos ao desenvolvimento cognitivo e emocional. Ele defende que as plataformas de vídeo auditem seus catálogos sob pena de multas milionárias e suspensão da empresa.
21: Pastor Eurico, do PSDB de Pernambuco, cobra do governo explicações sobre denúncias de interferência na eleição do Conselho Regional dos Técnicos Industriais da Terceira Região. Ele quer saber se o Ministério da Ciência, Tecnologia e Inovação apoiou uma das chapas concorrentes em Pernambuco e na Paraíba.
17: Pastor Eurico pede detalhes sobre agendas, manifestações públicas e uso de recursos do Ministério em favor de candidatos. Segundo o parlamentar, denúncias apontam quebra dos princípios da impessoalidade, neutralidade, além de possível abuso de poder político.
10: Direitos Humanos.
21: Comissão aprova projeto que obriga as escolas a comunicarem suspeitas de trabalho infantil ao Conselho Tutelar. A reportagem é de Agui Pontes.
3: A Câmara dos Deputados debate fazer com que as escolas sejam obrigadas a comunicar ao Conselho Tutelar suspeitas de trabalho infantil. A proposta, apresentada pelo deputado Amon Mandel, do Republicanos do Amazonas, insere a mudança no Estatuto da Criança e do Adolescente. Segundo a proposta, já aprovada pela Comissão de Educação, a suspeita ou comprovação da prática de trabalho infantil precisa ser apontada pela instituição de ensino, especialmente se envolver uma criança de até 12 anos. A Constituição já prevê o contato da escola com o Conselho Tutelar, em caso de maus-tratos ou faltas excessivas e injustificadas à escola. Segundo a relatora na comissão, deputada Franciane Baier, do Republicanos do Rio Grande do Sul, a escola é estratégica para dar esse primeiro alerta.
5: A escola é muitas vezes o primeiro lugar onde os sinais de exploração aparecem. E ao tornar essa obrigação expressa na lei, damos mais agilidade para que o Conselho Tutelar seja acionado e as medidas de proteção sejam tomadas o quanto antes.
3: A Constituição proíbe o trabalho para menores de 16 anos, salvo na condição de aprendiz, que o jovem pode desempenhar a partir dos 14 anos. Segundo um estudo recente do Fórum Nacional de Prevenção e Erradicação do Trabalho Infantil, 1 milhão e 650 mil crianças e adolescentes estão tendo sua força de trabalho explorada no Brasil. A proposta que prevê a denúncia do trabalho infantil pelas escolas ao Conselho Tutelar será analisada pela Comissão de Previdência, Assistência Social, Infância, Adolescência e Família. Da Rádio Câmara de Brasília, Agui Pontes.
17: Márcio Alvino, do PL de São Paulo, enaltece o trabalho da APAE, Associação de Pais e Amigos dos Excepcionais, na inclusão e na defesa dos direitos das pessoas com deficiência. Ele ressalta a atuação de profissionais, voluntários e famílias no apoio a milhões de brasileiros.
21: Márcio Alvino defende o fortalecimento das APAEs por meio de mais recursos e de políticas públicas voltadas às pessoas com deficiência. Vice-presidente da Frente Parlamentar em Defesa das APAEs, o deputado reafirma o compromisso de apoiar as instituições presentes em todo o país.
10: Educação.
17: O projeto de Geraldo Mendes, do União do Paraná, prevê o abono de até 3 dias de faltas escolares por mês para alunas com deficiência durante o período menstrual. A medida dispensa atestado médico, bastando a notificação da família à instituição de ensino.
21: Geraldo Mendes argumenta que dores intensas tornam a frequência escolar dolorosa para muitas adolescentes com deficiência. Para ele, a dispensa de laudo mensal evita filas desnecessárias nos postos de saúde e assegura o direito à educação sem reprovação por falta.
17: Fomentar o hábito da leitura e ampliar o financiamento de bibliotecas públicas é o objetivo de projeto de Amaro Neto, do PP do Espírito Santo. O texto permite que empresas e pessoas físicas usem deduções no imposto de renda para apoiar a compra de livros, feiras literárias e acervos digitais.
21: Amaro Neto argumenta que o país ainda enfrenta gargalos no acesso à literatura e na preservação de espaços culturais. Ele diz ainda que a proposta estimula a cooperação entre a iniciativa privada e o governo para modernizar estruturas de bibliotecas públicas do país.
17: Termina agora o Jornal Câmara dos Deputados, produzido pela Rádio Câmara com trabalhos técnicos de Wellington Teles e apresentação de Luciana Vieira e Val Monteiro. Boa noite.
21: A Voz do Brasil volta amanhã. Uma boa noite para você.
6: Você ouviu a Voz do Brasil. Boa noite.

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Que o dia mais triste do teu futuro não seja pior que o mais feliz do teu passado. Que o teto nunca caia sobre ti e que os amigos debaixo dele nunca partam. Que sempre tenha as palavras cálidas em um anoitecer frio e uma lua cheia em uma noite escura. E que um caminho se abra sempre à sua porta. Que vivas 100 anos, com um ano extra para arrepender-te. Que o Senhor te guarde em suas mãos e não aperte muito seus dedos. Que teus vizinhos te respeitem, que os problemas te abandonem, os anjos te protejam e o céu te acolha. E que a sorte das colinas celtas te abrace. Que as bênçãos de São Patrício te contemplem. Que os teus bolsos estejam pesados e o teu coração leve. Que a boa sorte te persiga e a cada dia e cada noite tenhas um muro contra o vento, um teto para a chuva, bebida junto ao fogo, risadas que consolem aqueles a quem amas. E que teu coração se preencha com tudo o que desejas. Que Deus esteja contigo e te abençoe. Que vejas os filhos dos teus filhos. Que um infortúnio te seja breve e que te deixe cheio de bênçãos. Que não conheças nada além da felicidade desse dia em diante. Que Deus te conceda muitos anos de vida. Com certeza, Ele sabe que a terra não tem anjos suficientes. E assim seja a cada ano, para sempre, para sempre.

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3: Bom dia, sexta-feira chegou. 2 de outubro, tudo bem? Eu sou o Celso Costa, tô de volta com você para começar mais uma sexta-feira maravilhosa, incrível e cheia de coisas positivas. Tá no ar o nosso Happy Day. Hoje, que bom, até às 6:30 da manhã, tá tudo bem. Vamos conversar bastante. 3 degrees.

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Morena FM, 5 horas e 31 minutos, sexta-feira, 2 de outubro, 20 graus é a temperatura agora, a umidade do ar em 93%, tempo nublado, temperatura máxima prevista para essa sexta-feira de 27 graus, começam a subir as temperaturas a partir de hoje, pelo menos entre hoje e amanhã, né? Domingo a possibilidade grande de chover novamente, a temperatura baixar mais um pouco, né? Voltar a ficar ali próximo dos 20 graus na mínima. Para hoje, sol com muitas nuvens, com pancadas de chuva à tarde. Muitas nuvens à noite também, mas sem chuva. Volume de chuva esperado de até 3 milímetros. Possibilidade de até 52% de chance de chuva na tarde de hoje. Então, se é 52%, é mais para lá do que para cá, né? Pode ser que sim, pode ser que não. A lua é cheia e o sol nasceu agora há pouco, às 5h20, e fica por aí até às 5h37 da tarde. Amanhã, sábado, sol com nuvens de manhã e pancadas de chuva à tarde, um pouquinho maior que o volume de hoje, até 5 milímetros. Boa possibilidade de chuva amanhã, no sábado, à tarde principalmente, tá bom? No domingo, sol com aumento de nuvens e pancadas de chuva no fim da manhã. Tarde e noite com temporal no domingo, volume de chuva esperado para domingo de até 25 milímetros. Muita chuva no domingo, portanto, amanhã, hoje e amanhã a possibilidade é um pouquinho menor, mas para domingo a previsão é de bastante chuva e a temperatura volta a cair novamente. Naked Eyes, no nosso Rap Day, Always Something There to Remind Me. Bom dia, boa sexta-feira para todos nós.

Morena FM 107.1, esse é o Fine Young Cannibals com She Drives Me Crazy. Ouvimos também Johnny Rivers, Biquíni Cavadão, Naked Eyes, ouvimos The Zombies, tá todo mundo por aqui nessa manhã de sexta-feira. E que bom começar mais uma sexta-feira acompanhando você aqui na nossa programação. Bom dia pro Marcelo Moraes, tá na audiência, grande Marcelo, um abraço a você. Excelente manhã pra você, Luiz Antônio também conosco nesse dia, muito obrigado. Bom dia, sextou, abraço pra você, Lu, muito obrigado pela mensagem, um ótimo dia. Bom dia também para Ana Maria, que está sempre conosco, começando o dia, desde o comecinho conosco aqui na nossa programação. Muito obrigado, minha amiga. Ótimo dia para você. Excelente final de semana também. Que bom ter sua companhia por aqui, né? É sempre muito bem-vinda a companhia dos amigos que estão conosco todos os dias, os melhores amigos do rádio. Estão aqui nessa sexta-feira, dia 2 de outubro, dia do Anjo da Guarda. Uma data de forte apelo emocional, familiar, cristão, que celebra as figuras espirituais de proteção. Olha que bacana. Também é dia nacional do vereador e dia do prefeito hoje. Olha que coincidência. Além de tudo, é aniversário de Bonito também. Nossa linda cidade turística aqui de Mato Grosso do Sul, completando mais um ano de sua fundação nessa data. Mundialmente, é Dia Internacional da Não Violência, instituída pela ONU, celebrando o aniversário do nascimento de Mahatma Gandhi, nascido em 2 de outubro de 69, maior líder pacifista da história contemporânea. Muito bom, né? Dia da Não Violência é importantíssimo, nesses tempos tão complicados que vivemos, né? Também quem faz aniversário no dia 2 de outubro é o Sting, que nasceu em 1951 e está completando 75 anos de idade hoje, cantor e ativista. Ecológico, grande Sting. Quem fazia aniversário também no dia 2 de outubro é o Vando, que faria 81 anos hoje se estivesse vivo, né? Deixou seu legado aí pra nossa música. Além do Don McLean, que completa 81 anos hoje, ele nasceu em 1945. Don McLean também é um aniversariante do dia 2 de outubro. E você que faz aniversário hoje, parabéns e aproveita o seu dia.

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Morada FM, faltando 3 minutos para 6 horas da manhã. 5h57, fechando a nossa primeira hora juntos com o Dr. Hulk, R$ 7. Hoje não tem mais horário político, não, tá bom? É

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Band FM 107.1, filho do John. Julian Lennon, Too Late for Goodbyes. Nexus e Art Carmen também por aqui na nossa manhã de sexta-feira. Deixa eu agradecer você, pessoa importantíssima que tá aí do outro lado do rádio, dando carona pra gente, ouvindo a gente em casa, no trabalho. Muito obrigado, viu? Esteja onde estiver, nosso agradecimento especial pela sua companhia. Bom dia pro Wilson, manhã de sexta-feira agradável, isso é verdade. Bom dia também a Maria Alice conosco nessa manhã, a Cristina, que nos ouve em Madrid também. Eu ia falar que acordou cedo, mas ela já tá acordada faz horas, né? São 6 horas à nossa frente por lá. Um abraço a você. Obrigado pela mensagem, Cris. Excelente manhã. Maria Alice, ótimo dia pra você também, tá bom? Você já sabe, né? 999-410-107 pra você interagir, conversar conosco aqui na Morena FM.

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0: Morning FM Pretenders, Don't Get Me Wrong, encerrando a nossa edição de hoje do Rap Day. Daqui a pouquinho tem muita informação nessa sexta-feira, tá cheio de informação no Primeira Página até as 8 horas da manhã.
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0: Como vivem as flores? Era uma tarde quente de verão e o vendaval agitava a folhagem com violência, anunciando a tempestade que se aproximava rapidamente. Pelas janelas abertas, um suave perfume enchia a casa. Açoitados pelo vento, os pés de manjericão, alfavaca e lavanda dobravam-se e liberavam um delicioso perfume. Era impressionante notar a maneira como as flores e folhagens respondiam aos golpes violentos do vento. Os primeiros pingos de chuva enfeitavam as rosas abertas como se fossem diamantes líquidos. Mas o temporal anunciado logo chegou e as gotas da chuva, agora misturadas com o vento forte, pareciam um bombardeio cruel, esmagando as suaves pétalas, que respondiam à agressão, liberando um perfume inconfundível. Era incrível aquela lição viva de generosidade e aceitação. Ante a violência do temporal, instintivamente as plantas se dobravam para não quebrar. Sabemos que as plantas não pensam. Elas não são seres racionais, mas cumprem, silenciosas e submissas, a tarefa que o Criador lhes confia, apesar das tempestades da vida. Assim também agem algumas pessoas que, na verdade, são como as flores e, mesmo sendo esmagadas pela enfermidade cruel ou pela dureza da vida, respondem com o perfume do otimismo e da alegria. Seres racionais que são, sabem que todas as lições que lhes chegam são oportunidades de crescimento e autossuperação. Como aconteceu com uma jovem senhora, agredida por um câncer cruel que tentava lhe roubar o corpo, minando-o aos poucos e insistentemente. Quando soube que teria que fazer quimioterapia novamente, ela não se desesperou. Já a família, preocupada com seu estado de saúde, insistia para que a jovem senhora ficasse em casa, repousando, mas ela preferia trabalhar. Trabalhando como vendedora, ela sempre superava as metas estabelecidas, apesar de passar muito mal quando fazia o tratamento quimioterápico. A dor não a impedia de estar o dia todo com um sorriso nos lábios, distribuindo otimismo junto aos seus colegas. Sempre gentil, ela dribla a doença, trabalha, confia, sofre e espera. Uma pessoa assim é como uma flor que, mesmo açoitada pelos ventos fortes e pela violência da chuva, exala perfume e não deixa de florescer a cada primavera. Parece que Deus permite que pessoas assim nasçam na terra para exemplificar a confiança, o otimismo. São pessoas que não se deixam desanimar, mesmo diante dos quadros mais graves e desesperadores. Enquanto muitas pessoas saudáveis reclamam por coisas mínimas, faltam ao trabalho sem motivos justos, essa mulher flor abre suas pétalas de esperança e dignifica a oportunidade de crescer que o Criador lhe concede a cada dia. Em vez de se deixar derrotar pela enfermidade, ela luta com vigor e coragem e, acima de tudo, com confiança plena em Deus. Então, quando em algum momento sua coragem ameaçar vacilar, pense nas pessoas que sofrem mais que você. Firma o passo e siga em frente outra vez. A exemplo dessa senhora valente, não permita que uma doença, um problema, lhe roube a paz de espírito e a imensa vontade de viver. Imite as flores. Elas, mesmo tendo suas pétalas rasgadas pelo granizo, não deixam de exalar perfume. Pense nisso e busque viver com otimismo, por mais que a situação esteja difícil. Lembre-se sempre de como vivem as flores.
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1: Bom dia, tudo bem com você? Ah, tem que estar bem, né? Afinal de contas, hoje é sexta-feira, dia 2 de outubro de 2026, fim de semana chegando, é o primeiro fim de semana do mês de outubro, tá tudo conspirando para que você tenha um ótimo dia. São 20 graus nesse momento aqui em Campo Grande. A gente não deve ter nem aquele calorão de lascar e nem aquele friozinho, né? Embora, Bruno, eu tava vendo a previsão do tempo, é impressionante, mas você acredita que tem previsão de geada pro Brasil no mês de outubro, né? Tem regiões do sul do país que ainda podem registrar, né? Cidades do sul do país que ainda podem registrar geada neste fim de semana, né? Que absurdo. São 6h30, seja bem-vindo, seja bem-vinda. Você está convidado, convidada para seguir com a gente até às 8 da manhã. É aquele fim de semana que vive toda essa ansiedade, essa expectativa, porque afinal de contas, eleição também tem muita paixão, né, Bruna? Bom dia.
2: Muita paixão, Tonhão. Muito bom dia a você. Boa sexta-feira para você, amigo ouvinte que está com a gente. Sejam bem-vindos. O nosso encontro por aqui é para arrematar essa semana e eu espero que vocês fiquem com a gente até o final dessa primeira página de hoje. Vamos nessa, juntinhos, com muita notícia, com muito amor e carinho nesse coração, porque eu sei que é isso que você busca aqui também, né? Na Morena FM, na nossa rádio Easy. Mais de uma vítima por hora. Fique atento a esse recorte que nós vamos trazer para vocês. Mato Grosso do Sul supera 8 mil casos de golpe em 2026.
1: Apostadores já começaram a resgatar o dinheiro que mantinham nas plataformas de bets e também estão avaliando alternativas para continuar jogando.
2: Pois é, e tem muito mais para você, viu? Minha Casa Minha Vida, 150 pessoas são chamadas para apartamentos no Residencial Nova Bahia.
1: Universidade Federal de Mato Grosso do Sul oferece bolsas de mestrado para indígenas. Mas atenção, a inscrição vai até hoje só.
2: Eleição muda a rotina nas escolas de Campo Grande. Veja como não haverá aula por aqui, viu? Veja quando e como isso vai acontecer.
1: Globo cancela debate presidencial minutos antes de ir ao ar. Após decisões judiciais.
2: Aqui na capital, o assessor de Lídio Lopes é preso com mais de 100 mil reais e tenta subornar policiais.
1: Hoje é sexta-feira, é dia de agenda cultural com Joaquim Padilha. Bom dia.
3: Bom dia, ouvintes da Morena FM. Hoje tem agendão do Primeira Página com Mostra Cerrado Aberto, a abertura de exposição no Otávio Guizzo, Cine Sesc no Teatro Prosa e também várias feiras culturais. Fique ligado.
2: Falando em cultural, que tá um bom livro, hein? Você ouve isso com a gente aqui. Até onde uma pessoa consegue fugir depois de cometer um crime, hein? No nosso podcast Tá Lendo O Quê de hoje, um dos grandes clássicos de Dostoiévski.
4: Em Crime e Castigo, Fyodor Dostoiévski apresenta Raskolnikov, um jovem pobre, inteligente, orgulhoso e convencido de que algumas pessoas estariam acima das regras comuns da sociedade.
2: E você também vai ouvir um pouquinho do que chegará logo mais na previsão do tempo. Afinal de contas, eu sei que você quer saber o que significa o que o Tonhão falou. A gente não vai ter um calor de...
1: De rachar.
2: De rachar.
1: De lascar.
2: E nem um frio de...
1: De renguear.
2: Então vai ser assim, meio termo será para hoje, Amanda Raíssa?
5: Olá, muito bom dia, ótima sexta-feira. A chuvarada de ontem, hoje já não é uma possibilidade, tá? Mas no domingo, dia de eleição, ela volta a ganhar destaque. Já na previsão, a gente te conta o que diz a meteorologia sobre o tempo neste fim de semana.
1: No esporte, a gente vai falar que hoje tem jogo do Campeonato Brasileiro. É, tem um jogo do Campeonato Brasileiro atrasado. Na realidade, são dois, né? Mas o que chama atenção bastante, que pode mudar aí, que pode dar um gás para quem tá precisando. Os dois times estão precisando da vitória, né? Mas quem se der melhor pode ter um gás a mais para essa reta final do campeonato, né? E quem se der mal pode embarcar aí naquela vibe ruim, né? De ter que recuperar o resultado e tudo mais, né? Hoje tem clássico paulista. No Brasileirão, tem São Paulo e Santos, jogo atrasado da 21ª rodada do Brasileirão, tá? Essa partida vai ser no Morumbis a partir das 19h, tá? E aí amanhã a gente tem Galo e Bragantino, jogo também atrasado da 21ª rodada, vai ser no campo do Galo, na Arena do Galo. Partida às 17h30, né? A gente tem esses dois jogos que vão colocar essas quatro equipes na mesma página do Campeonato Brasileiro em termos de rodadas, né? Porque as equipes estão jogando durante uma data FIFA. Amanhã a gente tem jogo da Seleção Brasileira. A Seleção Brasileira vai jogar contra a Índia. Nunca havia jogado contra a Índia, né? Então, vai jogar contra a Índia amanhã. Amanhã o jogo do Brasil é às 10 horas da manhã. A expectativa é de ver como é que um jogo contra a Índia pode ser importante, interessante na preparação da seleção brasileira. Porque assim, é um adversário muito abaixo daquilo que o Brasil deveria enfrentar para tentar melhorar o seu futebol, né? Então amanhã às 10, aliás, amanhã às 10 horas vai impactar no MS1, né?
2: Vai impactar. O MS1 amanhã tem um boletinzinho de notícia antes do jogo, 9h40 da manhã, horário da manhã. De Mato Grosso do Sul, 5 minutos só. Bem curtinho, pelo menos é o que a grade enviada por enquanto, né? Pode ser que algumas coisas possam mudar.
1: É, porque esse negócio também pode muda como é decisão judicial.
2: Judicial, né? Muda nas vésperas, tá? Nunca vi isso, mas no, de fato o nosso é assim. muda.
1: Aí você entra
2: 9h40. E aí começa o 9h40, faz um boletinzinho, nem serei eu, viu, Tonho? Eu vou estar no 2 amanhã. A nossa escala é toda mudada pra você entender em eleição, tá? Vem todo mundo trabalhar no fim de semana, né? É uma situação que necessita que a escala inteira esteja aqui em todas as plataformas, tá? Rádio, TV, portais. E aí a gente faz uma escala e divide essa turma aí para os fechamentos dos jornais de todos os outros produtos. Então o MS1 começa às 9h40.

0: o Vila Nova tem uma vitória a mais, e o Novo Horizontino tá ali, né? Hoje tem São Bernardo e CRB, Londrina e Criciúma, Juventude e Operário, além de Fortaleza e Náutico, tá? Então você tem, ó, você tem o terceiro colocado, você tem o quarto colocado e você tem o quinto colocado em campo hoje. Então é uma sexta-feira importante para a Série B. Daí depois a gente fala de como está a classificação da Série B e também traz outras informações para você. Ontem o Tribunal de Justiça Desportiva de Mato Grosso do Sul julgou o pedido do Comercial para aumentar o número de times na Série A do ano que vem. O pedido foi acolhido em partes, né, pelo tribunal, que determinou que a Federação de Futebol de Mato Grosso do Sul elabore um estudo técnico e jurídico, né, demonstrando ou não a viabilidade de se aumentar ou não o número de clubes da Série A. Então agora a bola está com a Federação, a gente vai ter que ver o que, que a Federação vai, como a Federação vai se posicionar em relação a isso. Eu acho difícil que a Série A do ano que vem seja maior, mas tem que ver o que, que vai falar a Federação.
1: Vamos nessa, 6:39 agora. E você interage com a gente, porque eu quero saber por onde você está passando no trânsito, tá? 999-41-0107.
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1: Hoje é dia 2 de outubro e você vem ouvir com a gente quais são as datas e celebrações. É Dia Internacional da Não Violência, uma data criada pela ONU em homenagem ao nascimento de Mahatma Gandhi em 1869. A data reforça a importância do diálogo, da tolerância e da resolução de conflitos sem violência. Tem aniversário em Mato Grosso do Sul. Bonito faz aniversário hoje, 78 anos. Muitas cidades neste ano de 2026 completando 78 anos, viu? Nas últimas semanas, inclusive. O município foi emancipado em 48, é conhecido mundialmente pelas águas cristalinas, grutas e pelo ecoturismo. Na música, quem sopra as velhinhas é Sting. Seu nome de batismo é Gordon Sumner. Nasceu em 2 de outubro de 51. Ele completa 75 anos. Um cantor que ficou famoso como vocalista e baixista do The Police e depois construiu uma longa carreira solo. Para a trilha sonora de hoje, nós vamos de um clássico que você certamente já ouviu: Ever Brave You Take, The Police, lançado em 83. A música foi o maior sucesso da banda naquele ano e se tornou uma das canções mais associadas à carreira de Sting.

0: Muito bem, tem uma história muito legal com o Brasil, ficou aqui um tempo, né? E construiu uma amizade com uma das grandes lideranças indígenas do norte do Brasil. 6h41, o assessor parlamentar do deputado estadual e candidato à reeleição, Lídio Lopes, foi preso após ser flagrado com mais de 127 mil reais em dinheiro vivo. E segundo a Polícia Militar, tentar subornar policiais durante essa abordagem em Iguatemi, no sul do estado. Alexia Schumacher com os detalhes.
1: José Antônio Pires de Souza, ex-vereador de Mundo Novo e ex-presidente da Câmara Municipal, seguia de Campo Grande para Mundo Novo quando foi parado pela Polícia Militar. A abordagem ocorreu após uma denúncia de que um veículo trafegava em alta velocidade pela cidade. Durante a vistoria, os policiais encontraram 11 pacotes com dinheiro em espécie escondidos em uma mochila e em uma sacola. Um deles continha 14 mil reais. No carro também foram apreendidos santinhos, faixas e adesivos da campanha de Lídio Lopes. À polícia, José Antônio afirmou que trabalhava na campanha do candidato e que transportava o dinheiro e os materiais para Mundo Novo, mas não soube explicar a origem dos recursos. Conforme o registro da ocorrência, ao ser informado de que seria levado para a delegacia, ele teria oferecido 5 mil reais para cada policial da equipe para evitar o encaminhamento do caso. Diante da suposta

0: tentativa de suborno, recebeu voz de prisão. O dinheiro, o veículo, os materiais de campanha e um celular com adesivo do candidato foram apreendidos e encaminhados à Delegacia de Polícia de Iguatemi. Até a última atualização da reportagem, a defesa de José Antônio não havia sido localizada e a assessoria de Lídio Lopes não havia se manifestado. Alexia Schumacher para o Primeira Página.
1: Destaques nacionais.
2: Muito bem, agora a gente começa a falar do que tem de notícia no Brasil. Apostadores já começaram a resgatar o dinheiro que mantinham nas plataformas de bets e também estão avaliando alternativas para continuar jogando. Olha isso,
3: gente.
2: Que
3: barbaridade, né?
2: Olha, eu digo isso e corta meu coração ter que noticiar uma coisa dessa, viu? Vou te dizer que é como se nós todos, e eu vou me incluir nessa, me desculpe aí, é como se nós tivéssemos o nariz vermelho bem no meio da cara, né? A mudança de comportamento acontece diante das novas regras para o setor. Com a restrição à publicidade e atuação das empresas, alguns usuários estão retirando os recursos das plataformas e pensando em outras formas de fazer apostas. Uma das alternativas avaliadas é continuar jogando naquelas sediadas no exterior. Entre os próprios apostadores, também há quem esteja pensando em parar de jogar. Que, na verdade, esse é o caminho, né?
3: Esse é o objetivo.
2: Nós estamos aqui pagando conta de quem está endividado por conta de bet. Nós estamos aqui trazendo todos os dias algum tipo de movimentação para fazer com que essas pessoas saiam da inadimplência. E o que tem que acontecer é parar de jogar, impedir que essas pessoas se endividem mais. O momento, portanto, é de incerteza para quem tem dinheiro nas bets e para quem já estava acostumado a usar esse tipo de plataforma.
3: Muito bem, 6h44, morreu aos 59 anos o piloto e influenciador de aviação Lito Souza, conhecido pelo canal Aviões e Músicas no YouTube, né? Ele tinha sido diagnosticado com a doença de Creutzfeldt-Jakob, uma condição neurodegenerativa do cérebro, né? Que teve uma evolução muito rápida, é uma doença degenerativa rara e com a evolução muito rápida. Nós falamos dele aqui, dessa doença, que muita gente não conhecia e que o caso do Lito trouxe visibilidade. O Lito divulgou o diagnóstico nas redes sociais no dia 21 de agosto. Ele estava internado no Einstein, um hospital israelita, desde o dia 8 de setembro, por complicações da doença. A família e amigos fizeram uma campanha nas redes sociais para conseguir um tratamento experimental. Em setembro, ele recebeu uma substância chamada ALN-6457, da farmacêutica Regeneration. O tratamento tinha como objetivo reduzir a quantidade da proteína prion envolvida na doença e diminuir a velocidade da evolução do quadro. O Lito nasceu em Natal, no Rio Grande do Norte, e se tornou uma referência na internet ao explicar de forma simples e acessível, né, temas relacionados à aviação. O canal Aviões e Músicas foi criado em 2004. É muito triste, né? E o G1 traz na capa é que o Brasil confirmou 547 casos dessa doença em 17 anos. É muito rara.
2: A gente contou até um caso aqui em Ponta Porã.
3: Isso, uma pessoa que estava no Paraguai e se mudou para o Brasil para tentar ter acesso ao SUS, ao Sistema Único de Saúde, e lutar pela vida, né?
2: Duas notícias para você ainda do Brasil: Judiciário, Ministério Público da União e Defensoria Pública da União prevêem gastos com pessoal acima do limite estabelecido para 2027. No Ministério, aliás, o que isso significa, né? Se a previsão de gastos ficar acima do teto, os órgãos precisam encontrar formas de adequar as despesas ao limite previsto. Isso pode exigir revisão de gastos, limitações em despesas que podem crescer. A discussão ainda envolve decisões judiciais sobre quais despesas devem ser consideradas nesse cálculo do limite. E o Ministério da Fazenda busca um acordo com estados e municípios para que plataformas digitais cheguem a janeiro com os sistemas adaptados à reforma tributária. A ideia é garantir que empresas de intermediação de vendas online e aplicativos de transporte consigam se adequar às novas regras. Segundo o Ministério, está sendo discutida a criação de um documento consolidado com orientações para essas empresas, além de uma solução que facilite a comunicação com Receita Federal. A reforma tributária prevê que as plataformas digitais sejam responsáveis pelo recolhimento de novos tributos sobre as vendas feitas por seus fornecedores.
3: 6h47, e um dos assuntos mais comentados hoje de manhã, também está aqui na capa do G1, Globo cancela debate com candidatos à presidência da República. Anúncio foi feito após ministra Estela Aranha, do TSE, proibir púlpito vazio com o nome de Lula. Gilmar Mendes, do STF, determinou a inclusão de Renan Santos no debate. São as duas decisões que chegaram muito em cima da hora, né? E a emissora acabou tomando essa decisão de cancelar o debate. Daí uma outra repercussão do caso. Candidatos lamentam cancelamento do debate após interferência da justiça. E uma outra repercussão, associações de imprensa manifestam profunda indignação com a intervenção judicial em regras do debate da Globo, né? Eu acho que é um gol contra na democracia brasileira, né?
2: Justamente por quem deveria lutar pela democracia, né, gente? Nós estamos falando de instituições que deveriam lutar pela democracia.
3: É um desserviço para o eleitor, né? E é uma decisão muito. É uma decisão que ela com certeza ainda vai ser estudada, analisada, e ela traz um impacto profundo na cobertura que os órgãos de imprensa fazem para que o eleitor tenha as melhores ferramentas para comparar as ideias ou o comportamento do seu candidato diante de uma situação de exposição que um debate proporciona, né? Mas, por exemplo, tudo que nós fazemos nesse período de eleições é tentar ajudar o eleitor naquela prestação de serviço, orientando ele em relação ao que ele precisa respeitar e o que ele tem de direito para fazer, dando espaço aos candidatos para que atinjam o eleitor e a opinião pública com as suas ideias e o que eles pensam a respeito dos temas. E o debate é a cereja do bolo, né? Que é quando tudo isso é confrontado, né? Quando você vê o seu candidato ali na frente de uma câmera de televisão sendo questionado por um outro candidato, o que é absolutamente democrático e equilibrado, e ele vai responder a todas as situações de um debate, né? Você é uma mediadora de debate, sabe muito bem do que eu estou falando aqui. É um prejuízo enorme para o eleitor.
2: E uma preocupação que todos nós devemos ter no Brasil mesmo em relação a tantas interferências, viu? Num grosso modo, para você, minha amiga, que faz almoço todo dia, é como se entrassem na sua casa e falassem que a receita do seu feijão, que agrada toda a sua família, que é feito com tanto carinho, com tanta responsabilidade, que é a sua marca registrada, é como se dissessem para você que o seu feijão tá errado e que você tem que fazer de outro jeito. Que o seu alho não vale de nada, que a sua cebola tá refogada de uma forma errada, e vão lá mandar com que você faça um feijão sem tempero.
3: Essa interferência, eu até concordo com ela, se é o seguinte, se as emissoras, e aí é todo mundo que faz debate, não só as emissoras, se não apresentassem as regras antes.
2: Com certeza. Né? Nós estamos falando de véspera, né, de eleição, né, Tonhão?
3: Isso é feito desde quando se define o calendário eleitoral. Isso é feito com base, né? Essas regras são discutidas, apresentadas, com base naquilo que a justiça determina e permite, né? Então, não é algo que a emissora
2: A,
3: da
2: emissora, exatamente.
3: Ou a emissora B, ou a emissora C, criou para organizar um debate de acordo com com o seu modo de pensar.
2: Sim.
3: Né? É algo que está estabelecido em lei.
2: Em lei. Se você tem interesse de mudar a lei, que você faça isso antes, né, da eleição, né?
3: Essa reunião é feita com os candidatos, com os representantes dos candidatos, é apresentada a dinâmica do debate, é apresentada a regra, é apresentada no que a emissora se pauta para realizar o debate. Todo mundo assina e concorda, e aí alguém vai lá e recorre ao judiciário, que dá uma decisão minutos antes do debate entrar. E aí você fica com uma questão que para nós é chamada de insegurança jurídica, porque você não pode desrespeitar uma decisão de um juiz e ao mesmo tempo você fala assim, ó, será que se eu começar a cumprir desse jeito daqui 5 minutos não vem outra diferente? E aí, como é que você faz?
2: Muito bem, nós vamos fazer a nossa primeira pausa, tá? São 6h52, daqui a pouquinho tem mais, você vai refletindo sobre tudo por aí, né? Você tem a consciência, você tem a possibilidade de refletir sobre tudo que já foi dito por aqui hoje. E daqui a pouquinho a gente volta com o trânsito, com uma história de amor a um carro antigo.
3: Quem não tem?
2: Mas tem gente que tem um amor muito maior
3: do que... Que atire a primeira pedra.
2: Voltamos já.

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1: Atenção para quem tem dinheiro em plataformas de apostas. O governo federal publicou a medida provisória número 1394, que proíbe as chamadas bets no Brasil, incluindo apostas esportivas e jogos online.
2: Se você ainda tem saldo nessas plataformas, fique atento ao prazo. A retirada voluntária dos valores deve ser solicitada até o dia 5 de outubro, às 23 horas e 59 minutos.
1: A partir do dia 6, os sites e aplicativos de apostas deverão sair do ar. Quem não retirar o dinheiro dentro do prazo deverá receber os valores posteriormente por meio das instituições financeiras.
2: Segundo o governo federal, a medida considera, entre outros fatores, os impactos das apostas na saúde pública e na vida financeira das famílias brasileiras. E lembre-se, aposta não é investimento.
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0: Bom dia, 6h54.
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2: Trânsito. Um pouco mais tranquilo aqui em Campo Grande, mas já há alguns pontos de atenção para quem está saindo de casa. Nesse momento são pelo menos 9 vias com trânsito moderado e outras 5 com fluxo bem intenso, praticamente parado. Um dos pontos mais complicados é a Rua 25 de Dezembro, o trânsito está bem parado ali naquele trecho que fica entre o Fórum e a Avenida Afonso Pena. E a gente já tem um ouvinte que mandou pra gente aqui uma informação, é o Carlos Rocha, que disse que a Duque de Caxias, no sentido bairro centro, tá bem complicada porque teve um acidente com um ônibus e uma motocicleta por lá. Então é interessante que você possa fazer uma rota alternativa caso esse seja o seu caminho. Bruna, Tonhão.
0: Muito bem.
3: Obrigada, Cris, pela informação. Vamos mandar um beijo para quem encontrou você na rua hoje, Tonhão?
0: Ontem.
3: Ontem?
0: Ontem. Ontem, no final do dia, eu tava indo fazer compra. E andando, né? Aí um menininho tava parado no trânsito, ele... Ô, Tonhão! Daí eu falei, opa! Daí eu falei, não tinha condições de ir até ele. Porque ele estava no trânsito, né? O sinal abrindo, provavelmente até eu chegar lá, o sinal abriria. Mas eu fiquei chateado porque eu falei assim, eu não sei quem é o menininho, né? Ah. Aí quando o sinal abriu, ele pegou e falou assim, manda um beijo pra Bruna.
3: Ai, que fofo.
0: Aí eu falei assim, pode deixar. E fui embora, né? Ah. Assim, mas fiquei chateado de não saber quem era.
3: Aham.
0: Eu não sabia quem era, não tive tempo de falar com ele.
3: E aí eu rodei esse áudio aqui que a Renata mandou pra gente, e aí nós soubemos que é o Isaac.
0: O Isaac,
3: ele falou, ô Tonhão, no áudio, eu que chamei você na rua e te mandei um abraço, tô ouvindo aqui, Isaac, obrigada pela sua audiência, tá?
0: Valeu, Isaac, um abraço pra você, tá?
3: Agora escuta essa história que aconteceu aqui em Campo Grande. Um veículo foi deixado com um mecânico pra consertar, e aí ele simplesmente desapareceu. Só que esse carro não era um carro qualquer, trata-se de um Opala 77 de colecionador. Você reagiu aí, é isso aí. um Opala 77, cor verde esmeralda de colecionador.
4: Eu sou 7'8", ele é mais velho que eu.
3: E dentro dele, todo de couro marrom, coisa mais linda. Essa história teve um final feliz, porque o Opala foi encontrado pela polícia. O dono, que não conseguia dormir direito, já tinha até perdido apetite, Tonhão, de tanto amor que ele tem por esse carro. Ficou feliz, claro, por reencontrar aí essa peça tão importante para a vida e para a história dele. É o Nilson da Silva. Ele esperou 35 dias para ter de volta o seu velho Opala. É um verde esmeralda perolizado, tá?
0: É lindo, cara.
3: Tem mais detalhes ainda para trazer para você. Ele pagou 40 mil reais e disse que não venderia por nada. Só rodou 100 quilômetros com o Opala e ficou feliz em ver o carro novamente. O Opala modelo de luxo foi encontrado abandonado numa rua no Parque Lajeado, no sul da cidade. Isso aconteceu menos de 2 horas depois do portal G1 ter publicado uma reportagem sobre o drama enfrentado pelo colecionador. Vamos ouvir o Nilson e também a repórter do G1, que ajudou, né, que fez essa publicação, a Gabi Cenciarelli, e vamos ouvi-los.
5: Principal, a alegria do jornalismo é poder contribuir com a vida das pessoas que a gente encontra, né? O seu Nilson já estava dias procurando aquela visita, pedindo ajuda, e aí eu fui até a casa dele, fui de fazer uma conversa com o seu Nilson, porque eu percebi que não era só um pai, não era só um dos pais que acaba lidando no dia a dia, né? Era um sobrado do seu Nilson, ele mora sozinho, e ele estava lá com aquele lugar vazio na garagem, sabe?
6: Entreguei no local que ele pediu. 3 dias, né? Dia 25 de hoje, a partir daí, 2 dias, 3 dias, ele começou a pegar dinheiro. Ele conseguiu pôr a mão no meu bolso em 15.800 reais. Então ele contou uma história tão longa que eu fui crendo nele até a partir da hora que eu plantou pelo fundo. Foi porque o anjo do carro tá feito. Sabe onde deu o carro passado por fora, não bateu, não encapotou, o pneu tá careca, não teve robô, não sei. Tudo depedrado por dentro.
4: mas por fora, pelo menos, tá prejuízo para mim, no mínimo, hoje, 80, 100 pontos, mesmo recuperando o carro.
3: E agora, já tem um boletim de ocorrência registrado, a polícia vai investigar isso aí. Não tem informações ainda sobre esse falso mecânico, segundo o seu Nilson. Então, o Opala encontrado, mas foi encontrado sem as fiações do painel, sujo por dentro, contratou um guincho para retirar o veículo do pátio da delegacia também, mas está de volta para a casa dele e para a vida dele, o Opala Verde Esmeralda 77.
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0: Capa do portal Primeira Página, assessor de Lídio Lopes é preso e tenta subornar policiais. Polícia Militar encontrou pacotes dentro do carro do servidor, onde também havia santinhos, faixas e adesivos do candidato à reeleição. A gente trouxe a informação há pouco aqui no Primeira Página, né? Minha Casa Minha Vida, 150 são chamados para apartamentos no residencial Nova Bahia. Eleição muda rotina nas escolas de Campo Grande. Veja quando não haverá aula. Está tudo lá no portal Primeira Página.
3: Vamos seguir para o nosso intervalo. Daqui a pouquinho vem mais notícia para você. 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Até já.

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5: Bom dia para você, 7:02.
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8: Estamos de volta e há pouco nós falamos aqui sobre o seu Nilson que perdeu o Opala, né? Ele disse que caiu num golpe. Mais de uma vítima por hora, Mato Grosso do Sul supera 8 mil golpes em 2026. A maioria dos casos é caso registrado por golpes online, tá? Online. 3 casos registrados no último dia de setembro, vítimas perderam juntas R$43 mil. Então esse é só um parâmetro aí para que você tenha muito cuidado e fique esperto com tudo que vai te rodeando, tá bom? 7:03, o Pantanal e outros biomas de Mato Grosso do Sul concentram uma riqueza que precisa ser conhecida, valorizada e protegida. E para isso a informação tem um papel fundamental. Jornalistas, cientistas e pesquisadores se reuniram ontem em Campo Grande para discutir desafios de conservação e como levar esse conhecimento para mais pessoas. Nós estivemos em um dos 48 painéis do evento Conservação MS. A conversa foi entre a editora-chefe de programação da TV Morena e a produtora do Terra da Gente, programa da IPTV afiliada da TV Globo no interior de São Paulo e sul de Minas. Você vai ouvir um ambientalista e organizador do evento, Nonda Zokiama, a editora-chefe, nossa colega aqui da TV Morena, Tainá Oliveira, e a produtora de reportagem da IPTV, Fernanda Machado.
9: A gente precisa de mais comunicadores habilitados, capacitados, letrados para poder gerar uma comunicação de fato efetiva e que conecte o público ao tema da conservação, porque afinal de contas conservação não é sobre somente a área profissional de quem atua, mas impacta a vida de todo mundo.
10: A pauta ambiental, ela pode estar presente em vários aspectos do nosso dia a dia, né? Ela está nas nossas conversas com os amigos, nas nossas atitudes no dia a dia para tentar ser mais sustentável e também na programação da TV Morena, a gente vê essa pauta de diversas formas. Nos jornais locais, nas matérias que vão para a rede, no Mais Agro, no Meu Mato Grosso do Sul e no Mais Natureza, que é um espaço dedicado para falar de meio ambiente, com foco na proteção da fauna, da flora, nas pesquisas científicas e nessa convivência harmoniosa entre ser humano e natureza.
11: O Terra da Gente, ele é um programa que no próximo ano ele já completa 30 anos, né, de história. Foi criado em 1997, em junho de 97. É um programa que a gente trabalha tanto com a observação de vida selvagem, a gente trabalha também com a pesca esportiva. A gente tem alguns quadros também dentro do programa que a gente tenta aproximar a comunidade, então incentivar as pessoas a observarem aquela ave que está no fundo do seu quintal. Não necessariamente você precisa fazer uma grande expedição para você observar uma ave. Quando a gente fala de onde nasce a pauta ambiental, né? Ela nasce de todos os lugares.
9: Nós temos uma ação dentro do Instituto que é de promover a inter-relação entre as organizações, então isso faz parte do nosso objetivo, mas o MS tem muito a ver com o fato de ter aqui uma reunião de biomas muito específicos, Pantanal, o Cerrado, a Mata Atlântica e o Chaco, que é pouquíssimo falado e conhecido, né? Obviamente temos essa riqueza para trabalhar e discutir aqui.
5: 7:06, o Instituto Federal de Mato Grosso do Sul, o IFMS, está com 2 novos cursos livres de graça pela educação à distância. As opções são na área de matemática e informática. Um deles é o curso de análise combinatória, com 40 horas de duração. O conteúdo aborda, entre outros temas, permutação, arranjo e combinação. A outra opção é protocolo de internet, IPv6 básico, com 30 horas de duração. O curso explica o que é o IPv6 e a importância dessa tecnologia para o futuro da internet. As inscrições podem ser feitas até 5 de dezembro pela plataforma de cursos livres do IFMS, mas atenção, quem se inscrever precisa concluir o curso até 17 de dezembro para ter o direito ao certificado, tá? Além dos 2 novos cursos, o IFMS também oferece outras 47 opções de graça. Informática básica, marketing digital, introdução à inteligência artificial, libras e francês básicos. A lista completa e as inscrições estão na plataforma de cursos livres do IFMS.
8: E lá no portal Primeira Página tem um link para você que se interesse por essa notícia. O IFMS oferece bolsas de mestrado para indígenas. As inscrições acabam hoje para essas bolsas divididas entre mestrado e doutorado, tá bom? Acesse lá. Agora a gente vai falar sobre eleições. A gente começa, né, essa intensificação de notícia para este momento que nós vamos viver no próximo domingo. Hoje, daqui até o final, tem muita notícia para ser compartilhada. Durante esses últimos dias, a gente faz sempre uma contagem regressiva, trazendo informações práticas que vão te ajudar na hora de ir à urna. Agora nós vamos fazer um remember de tudo que você precisa saber para ir votar.
5: Remember?
8: É. Quem traz essas informações, estilo ping-pong, a jornalista Cristina Ramos e a nossa estagiária de jornalismo, Letícia Cerello. É com vocês, meninas.
12: Olá, Bruno e Tonhão. Então, eu e a Letícia vamos fazer um ping-pong do que pode e não pode no dia da eleição.
13: E eu pergunto e a Cristina responde.
12: Isso, assim, ouvinte, faz de conta que a Letícia Cerello é uma eleitora cheia de dúvidas e eu vou tentar ajudar com algumas confusões que podem acontecer no domingo. Fique tranquilo que eu usei todas as técnicas jornalísticas para escrever essas respostas.
13: Mas eu realmente sou uma eleitora cheia de dúvidas mesmo. Então vamos lá, Cris. Quando é a eleição?
12: O primeiro turno é neste domingo, depois de amanhã, dia 4 de outubro. Se houver segundo turno, será no dia 25 de outubro.
13: Tá, e que hora que eu posso ir votar?
12: Isso é um detalhe importante, porque esse ano tá um pouco diferente. Aqui no estado, vai ser das 7 da manhã até as 4 da tarde.
13: Entendi. E onde eu voto? Eu chego no meu colégio de sempre e vou lá votar?
12: Melhor conferir antes. Você pode consultar o local de votação no autoatendimento eleitoral ou no e-título.
13: Ah, mas eu preciso levar o título eleitoral, então?
12: Não, você precisa apresentar um documento oficial com foto. Pode ser RG, CNH, passaporte, carteira de trabalho, entre outros documentos que são aceitos.
13: E se eu não tiver biometria?
12: A biometria não é obrigatória para votar nessas eleições. Se o título estiver regular, pode votar.
13: Tá, agora vem a parte que eu ainda não decorei. Quantos votos eu tenho que dar?
12: São 6 votos. Deputado federal, deputado estadual, senador, senador de novo, governador e presidente.
13: Pera, calma. Senador 2 vezes?
12: Isso. São 2 vagas para o Senado. Mas você tem que escolher 2 candidatos diferentes.
13: Então eu não posso ir lá e votar 2 vezes no mesmo senador?
12: Não. Se você repetir o mesmo candidato, o segundo voto para senador é anulado.
13: Ah, e qual é a ordem mesmo? Eu já esqueci.
12: Decora assim: federal, estadual, senador, senador de novo, governador e presidente.
13: E eu posso votar em outro candidato de outro estado?
12: Não. Para deputado, senador e governador, você vota nos candidatos do seu estado. Presidente é a única escolha nacional.
13: Eu posso levar uma colinha?
12: Pode e deve, é uma ótima ideia, mas a colinha tem que ser de papel.
13: Ah, então eu posso entrar na cabine com papel?
12: Pode. O que não pode é levar celular ou outro equipamento eletrônico para a cabine.
13: E se eu quiser votar nulo?
12: É só digitar um número que não corresponda a nenhum candidato ou partido e confirmar. O voto será nulo.
13: E o voto em branco, não é a mesma coisa?
12: Não. Na urna, você pode apertar a tecla branco e confirmar. É diferente do voto nulo.
13: Eu posso ir para a eleição com a camiseta do meu candidato?
12: A manifestação individual e silenciosa da sua preferência é permitida. O que não pode é fazer propaganda, boca de urna ou manifestação coletiva.
13: Tá, e na fila, quem tem prioridade?
12: Pessoas com 60 anos ou mais têm preferência e quem tem mais de 80 anos tem prioridade sobre os demais eleitores com preferência.
13: Ah, então quer dizer que se eu chegar com a minha avó de 85 anos lá, ela passa na frente?
12: Ela tem prioridade, sim.
13: Agora uma situação que eu vou viajar e não vou estar na cidade no domingo. Eu posso votar?
12: Se você tiver pedido o voto em trânsito dentro do prazo, sim. Mas isso precisava ter sido solicitado antes da eleição.
13: E se eu estiver em outra cidade do meu estado?
12: Com o voto em trânsito, você pode votar para presidente, governador, senador, deputado federal e deputado estadual.
13: E se eu estiver em outro estado?
12: Aí, no voto em trânsito, você pode votar apenas para presidente.
13: E quem mora no exterior, consegue votar?
12: Pera, Letícia, a gente volta daqui a pouco com mais perguntas e respostas que ainda tem algumas dúvidas para serem respondidas. Voltamos daqui a pouco, Tonhão e Bruna.
13: Tchau, Zé.
8: Eu tô igual a Cris, sem fôlego de tanta informação, mas olha, muito legal essa conversa, porque ela demonstra uma conversa entre uma pessoa mais experiente na votação e uma pessoa menos experiente. E essa é a realidade de tantas pessoas, né? É o momento em que nós vamos às urnas para escolher o maior número de candidatos. É essa Isso. eleição dessa vez, né? Porque nós temos dois senadores diferentes, mais o estadual, mais o federal, mais o governador e mais o presidente. Então vai dando um bug na cabeça da gente mesmo. E tá tudo explicadinho da forma mais simples possível para você.
5: Aguenta aí que daqui a pouquinho tem a segunda parte, tá bom? De repente, uma dessas dúvidas que a Letícia e a Cristina estão trabalhando, é uma que você tenha aí, tá? 7:13, a partir dos 70 anos de idade, o voto deixa de ser obrigatório no Brasil, mas a possibilidade de fazer a prova de vida do INSS no dia da eleição vai levar muitos idosos de volta às urnas no domingo, né? É isso, se você votar automaticamente, os sistemas, eles se combinam e o INSS, você, ó, votou, tá vivo, né? Conheça agora a dona Ivanise, que se aposentou há 33 anos. Ela tem hoje 93 e já perdeu as contas de quantas vezes precisou fazer prova de vida para continuar recebendo o benefício.
8: Nas eleições deste ano, ela e outros pensionistas do INSS vão... Ai, mexeram aqui na minha página, Tonhão. Me perdi aqui. Cadê? Achei. Nas eleições deste ano, ela e outros pensionistas do INSS vão poder aproveitar o momento da votação para fazer a prova de vida. O comparecimento às urnas será usado pelo Instituto para comprovar que o beneficiário está vivo. Você vai ouvir também a filha da dona Ivanise, a Tereza Cristina, que também é aposentada e vai usar o voto para já fazer isso. A advogada previdenciária, Juliane Penteado, arremata explicando que mesmo para quem tem mais de 70 anos, quando o voto é opcional, o comparecimento às urnas também poderá ser considerado pelo INSS.
14: Todo ano antigamente eu ia sozinha, né? Mas como agora eu tenho minha filha, ela que me leva.
15: É um quebra-galho, porque você não precisa se deslocar ao banco para demorar, porque o banco custa, às vezes, a te atender. Não precisa ir do INSS.
16: Uma vez que os sistemas eles já estão cruzados, a gente precisou fazer a própria biometria para o reconhecimento facial há uns anos atrás, para o TSE. Então, essa mesma circunstância poderá ser utilizada para essas pessoas que fazem a prova de vida. Na verdade, o que está acontecendo é a utilização da própria tecnologia, dos sistemas cadastrais que o governo federal detém, cruzando com o sistema também do DataPrev, que é do INSS, para eliminar um desgaste desnecessário para o segurado.
14: Porque é bom, o Brasil precisa de gente votando para poder sempre melhorar o país.
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8: Bom dia, Mari Chianese. Boa sexta-feira para você. Qual é a notícia por aí?
18: Bom dia, Bruna, Tonhão, bom dia, ouvintes. Olha só, pessoal, a gente traz o nosso primeiro destaque aqui da manhã, da redação da Primeira Página, um assunto que é de interesse aí da grande maioria da população, que é sobre habitação. Mais de 150 pessoas foram convocadas pela Agência Municipal de Habitação e Assuntos Fundiários, a EMA, para apresentar documentos e concorrer a 80 apartamentos do Residencial Nova Bahia, aqui em Campo Grande. Os imóveis, eles fazem parte do programa Minha Casa Minha Vida, na faixa 1. Os convocados devem comparecer à sede da EMA, lá na Vila Oriente, no dia indicado no edital. O atendimento ele será feito das 8 da manhã às 11h30, por ordem de chegada. É preciso levar documentos como RG, CNH, comprovante de endereço, cadastro único atualizado, carteira de trabalho e comprovante de renda. Dependendo da situação familiar, também podem ser exigidos documentos específicos, como laudos médicos ou comprovantes de aluguel e de participação em programas sociais. A convocação não significa que o imóvel já foi garantido, é importante destacar. A documentação será conferida e as informações prestadas na inscrição serão validadas aí pela EMA. Para saber se está entre os convocados e conferir a data de atendimento, é preciso consultar a lista publicada pela EMA e tem tudo lá publicado em uma matéria no nosso portal Primeira Página. Já já eu volto com outro destaque.
8: Combinado, Mari. São 7h17, por onde você está passando nesse momento. Daqui a pouquinho eu trago as informações da previsão do tempo. Fica por aí, a gente volta já já. Música.

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1: Tive ouvinte que já me ajudou a fazer o jornal por aqui do trânsito um pouquinho mais cedo, informando de um acidente na Duque de Caxias. O aplicativo Waze me mostra que o carro ainda está na pista, tá? E é no sentido mais difícil para uma manhã, que é quem está querendo ter acesso ao centro da cidade. E é no trecho antes da Lúdio Martins Coelho. Normalmente, da Lúdio até a Cabeça de Boi, que a gente tem aquele trânsito parado, tá? Então, antes de chegar na Lúdio, o trânsito está muito lento, e depois da Lúdio ele continua lento também. E assim, em vários pontos da nossa capital que você já sabe, já conhece, tem interferência nesse horário de pico. Agora, 7 horas e 18 minutos, Ernesto Geisel, também tá bem difícil entre a Barão do Rio Branco até a Avenida Mato Grosso.
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2: A Fundação FIPE, né, de pesquisas, divulga hoje o IPC de São Paulo, da quarta quadricemana. A FGV divulga o IPCS Capitais, referente também à quarta quadricemana. Hoje o IBGE divulga a pesquisa industrial mensal, produção física, tá? Ontem a Bolsa subiu 0,46 e o Ibovespa fechou em 187.197 pontos. O dólar subiu 0,89, uma alta significativa, né? E fechou em 5,22.
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2: Ótima sexta-feira, 7:19.
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1: Campo Grande recebe a partir de hoje a mostra Cerrado Aberto, fazendo arte com crianças de ontem, de hoje e amanhã. A programação reúne dança, teatro, circo, contação de histórias, oficinas e brincadeiras, com atrações para todas as idades. E tudo de graça. Para falar sobre essa programação, a gente conversa ao vivo aqui no Estúdio da Morena com a Roberta Siqueira, que é produtora do evento. Bom dia, Roberta. Tudo bem com você?
3: Bom dia, bom dia, ouvintes. Tudo ótimo.
1: Seja bem-vinda à Morena FM, tá?
3: Começando Cerrado Aberto.
1: Ai, que legal. Para começar, o que é essa mostra? Qual que é a proposta desse evento? Vocês colocam as crianças no centro dessa programação, mas também convida toda a família, né, para participar.
3: Com certeza. É uma mostra que a gente pensou a partir do nosso bioma do Cerrado e nos abrindo para as outras produções, as produções vizinhas, dos países vizinhos, por isso o aberto. E agora nós estamos nessa segunda edição de uma mostra especial para as infâncias. E todas e todes são muito convidados, muito bem-vindos, porque abrimos para as crianças, para os pais, para a comunidade escolar, porque a gente está indo também para as escolas, levando as atrações dessa mostra que está muito especial.
2: Muito legal. E no sábado tem uma programação especial lá no Horto Florestal e no Sesc Teatro Prosa. Como é que vai funcionar isso?
3: Nós iniciamos às 15 horas com o espetáculo Zumbi Boys.
1: No sábado.
3: Com o espetáculo Zumbi Boys, ali
2: que é um grupo de São Paulo.
3: Isso, grupo de São Paulo, no Teatro de Arena. Do Teatro de Arena, nós temos um cortejo com a palhaça Mexerica, que leva para o Teatro Sesc Prosa, onde a gente assiste o espetáculo do grupo Fulano de Tal.
1: A fabulosa história do Guri Árvore.
3: Exato.
1: E como é que foi pensada essa sequência de atração?
3: Bom, a sequência foi construída por nós, curadores, nessa edição especialmente. Nós que somos gestores da Arado Cultural, eu, Roberta, Marquinhos e Renata, fizemos essa curadoria e pensamos com a equipe como fazer da melhor forma para que todos tivessem uma tarde de eventos, né? Não fosse um espetáculo único e daí já ir embora. Inclusive, no Horto, a gente vai ter um espaço com comidinhas, vai ter um espaço para hidratação, um espaço para as crianças brincarem, espaço para que os pais fiquem em descanso também, possam aproveitar. Vai estar muito gostoso.
2: Agora, nós estamos falando de um evento para o fim de semana, mas vocês já têm aí uma sequência de programação que vai continuar sendo trabalhada com essa pegada do Cerrado Aberto.
3: Sim, as atrações começam hoje nas escolas, agora no período da manhã, uma oficina Pé de Vento com a Companhia Dança Urbana. À tarde, na Escola GAP, a apresentação e oficina do Zumbi Boys de São Paulo. E essa programação se estende até o dia 9, a próxima sexta-feira. Então, são 8 dias intensos de atrações, tanto no teatro quanto nas escolas.
1: Roberta, muito obrigada pela sua participação por aqui com a gente. Eu desejo uma ótima mostra para vocês, então, de 2 a 9 de outubro, em diferentes espaços de Campo Grande, incluindo o Teatro de Arena do Horto Florestal, o Teatro Prosa do Sesc, o Centro Cultural José Otávio Guizzo, entrada de graça. Apresentações contam, inclusive, com o intérprete de Libras, né, para oferecer essa inclusão e acessibilidade a todos.
3: Exatamente. Certo? A toda a programação pode ser acessada no nosso site, cerradoaberto.com.br.
1: Precisa fazer alguma inscrição antes de chegar ou é só chegar e participar?
3: Só chegar e participar.
1: Mais fácil ainda. Obrigada.
2: Muito bem.
3: Obrigada a vocês.
2: 7h23, agora tem a segunda parte aí do ping-pong que a Cristina Ramos e a Letícia Cerelo fizeram para tirar dúvidas que você pode ter nesse momento sobre a votação do domingo.
4: Estamos de volta com o ping-pong. Letícia pergunta, Cristina responde as dúvidas sobre a votação no dia da eleição, né, Letícia?
5: Isso, e eu tinha deixado uma pergunta lá no bloco anterior. Quem mora no exterior, consegue votar?
4: Quem tem domicílio eleitoral no exterior, vota para presidente. E não existe voto em trânsito fora do Brasil.
5: E se eu tiver pedido voto em trânsito, mas no dia eu não consigo ir?
4: Aí você precisa justificar a ausência. E tem um detalhe importante. Depois de habilitada para o voto em trânsito, você não pode simplesmente voltar para a sua sessão original para votar.
5: Tá, e se eu não puder votar de jeito nenhum, como que eu justifico?
4: No dia da eleição, você pode justificar pelo e-título ou nos locais indicados pela Justiça Eleitoral. E depois também existe prazo para justificar.
5: Eita, e qual é esse prazo para justificar o primeiro turno?
4: Para quem não votar no primeiro turno, a justificativa pode ser apresentada até 3 de dezembro deste ano.
5: Ah, e quanto custa não votar?
4: A multa prevista é de R$1,05 a R$3,51 por turno, conforme a situação do eleitor.
5: Mas se eu não votar, não justificar e também não pagar a multa, vai dar ruim?
4: Dá. A pessoa pode ficar sujeita a restrições, como não conseguir obter alguns documentos ou exercer determinados direitos até regularizar a situação eleitoral.
5: Entendi. E se eu não votar no primeiro turno, eu posso votar no segundo?
4: Pode. Cada turno é considerado uma eleição independente para efeito de comparecimento.
5: Tá, e afinal, quando é o segundo turno mesmo?
4: Se for necessário, no dia 25 de outubro.
5: E no segundo turno, a gente vota em quem?
4: Se houver segundo turno, a votação será para os cargos que forem para essa etapa, presidente e governador.
5: Ah, então vamos fazer o teste final. Eu saio de casa com o quê?
4: Documento com foto.
5: Colinha de papel.
4: Local de votação conferido.
5: Celular.
4: Com o mesário. Não dá pra entrar com ele na cabine não, Letícia.
5: Ah, tá. É a ordem dos votos.
4: Federal, estadual, senador, senador de novo, governador e presidente.
5: Tá, pronto. Agora eu tô preparada pra ir pra votação.
4: Agora sim. E o mais importante, vá com calma, eleitor, confira os números e não tenha pressa na hora de votar. E se bater aquela dúvida lá na hora...
5: Olha a colinha.
4: De papel, hein?
5: De papel, não pode celular, não. Volto com vocês aí no estúdio, Bruno e Tonhão.
1: Viu como as pessoas vão aprendendo, vão assimilando a informação? Já recebemos mensagens aqui do pessoal que adorou essa conversa, porque de fato isso impacta na vida das pessoas. E esse tira dúvida vai facilitando o entendimento e o conhecimento das pessoas. Ó, então não esqueça de um outro detalhe, tá? A votação tá unificada, ela começa e termina no mesmo tempo para todo o Brasil. Então existe o fuso horário. A gente acostumava aí das 8 às 5 horas. Agora é das 7 às 4, tá? Das 7 da manhã às 4 horas da tarde. Porque 5 horas, hora de Brasília, 5 da tarde, hora de Brasília, todas as sessões serão encerradas. Se você chegar no seu local de votação antes das 4 horas, entrar na fila, pegar a senha, você vai ser atendido, você vai votar, mesmo que dê 4 horas da tarde, tá? Agora, quem chegar depois das 4 horas, não é mais atendido na sessão. O que a Justiça Eleitoral também pede? que você não deixe para a última hora. Não tem necessidade de você chegar às 4 horas da tarde para votar. Você já vai ter organizado a sua vida no domingo, né? Muita gente está de folga. E quem estiver trabalhando tem direito de sair do trabalho com hora tranquila para fazer isso, a sua votação. Você tem direito de sair e voltar, levando em consideração o tempo de percurso que você leva, se for longe o seu local de votação. Isso sem tranquilidade, sem impedimento, tá bom? Saiba dos seus direitos para que, com conhecimento, você busque os seus direitos. Vamos voltar para a redação. Vem mais um recado importante com a Mari Chianese.
6: Oi, pessoal, estamos de volta. É isso, Bruna. Depois da crise e a Letícia tirarem essas dúvidas, eu venho com mais um assunto a respeito de eleição, dessa vez tirando umas dúvidas a respeito de assédio eleitoral. E olha só, pessoal, o Ministério Público do Trabalho aqui em Mato Grosso do Sul terá plantão 24 horas durante esse fim de semana de votação para receber denúncias de possíveis casos de assédio eleitoral. O canal ele ficará disponível nos 3 dias de 4 de outubro durante o primeiro turno das eleições. Segundo o Ministério Público, o assédio eleitoral ocorre quando o trabalhador sofre pressão ou constrangimento por causa da sua escolha política ou eleitoral. Isso pode acontecer, por exemplo, em conversas no ambiente de trabalho, mensagens pelo WhatsApp ou comunicados internos. Também é considerado assédio eleitoral impedir ou dificultar que o trabalhador seja liberado para votar no dia da eleição. As denúncias podem ser feitas de forma online no site do Ministério Público do Trabalho. O canal ficará disponível durante as 24 horas no fim de semana, inclusive no período de plantão. Mais informações aí sobre como denunciar a casos de assédio eleitoral tem tudo lá no nosso portal Primeira Página. Volto com vocês.
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2: Tá na capa da editoria Mundo do G1, não podia deixar ninguém morrer, diz piloto esfaqueado em voo da Fly Dubai, né? Agora tá sendo investigada aquela situação do piloto e do copiloto que saíram no telequete dentro da cabine do avião, né? A gente trouxe a informação no dia que a notícia surgiu, né? E agora o que se sabe é que o copiloto tentou derrubar o avião. Pelo menos é a primeira informação, é o ponto de partida das investigações, né? Mas é bem esquisito, é bem estranho. E a sensação deve ser horrível, né? Você despencar 5 mil metros, né? Em pouco mais de 30 segundos, é uma coisa tensa, né? Em meio a tensões com a China, Taiwan recebe primeiros caças de combate F-16V fabricados nos Estados Unidos. Pequim reivindica a ilha asiática como parte de seu território. Em setembro, o presidente chinês Xi Jinping pediu a Donald Trump que interrompa venda de armas a Taipei. Se encontraram recentemente, falaram a respeito disso. É um tema bem incômodo na relação entre China e Estados Unidos. Estados Unidos consideram Taiwan como um país independente, a China considera Taiwan como parte do seu território, enfim, tem muito pano para manga nessa discussão aí e não vai se encerrar tão cedo, viu, Bruna?
1: Não vai. 7h31, mais um intervalo chegando aqui agora. Nós voltamos daqui a pouquinho com mais notícia para você. Tem agenda cultural e mais informações sobre as eleições. Até já.
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2: Bom dia, 7h33.
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10: O agendão de hoje começa falando da Mostra Cerrado Aberto, que começa hoje e vai até sexta que vem, com atrações de teatro, dança e circo. Todas as apresentações são gratuitas e ocorrem em diferentes locais. Neste sábado mesmo, a Mostra exibe o espetáculo Mané Boneco, da companhia Zumbi Boys, lá de São Paulo, no Teatro de Arena do Horto Florestal. Confira mais detalhes da programação na reportagem do portal Primeira Página. Hoje tem também a abertura da exposição O Que Permanece em Nós, com obras do artista visual Wendell Fontes. A exposição seguirá aberta durante todo o mês de outubro, lá no Centro Cultural José Otávio Guizzo. E nesta noite de abertura vai receber ainda um show da dupla Voz Messi. A entrada é gratuita. E você, gosta de terror? Fica então essa dica, que hoje tem Cine Sesc no Sesc Teatro Prosa, com exibição do filme A Praga, um clássico do horror brasileiro, dirigido por José Mojica Marins, o famoso Zé do Caixão. A entrada também é gratuita. Para fechar o nosso agendão, outubro começou com várias feiras culturais rolando na cidade. Hoje mesmo tem feira Misturô na Praça do Peixe. No sábado tem feira Ziriguidum na Praça do Preto Velho e também feira do Copa Rádio na Praça 5. E fica aí um recado para você que estava pensando em passar pela feira Borogodó neste domingo. Por causa das eleições, a edição desse mês foi cancelada e a próxima Borogodó é só em novembro. Esses foram só alguns dos nossos destaques do fim de semana. Para você ficar por dentro dos detalhes desses eventos e de muitos outros, é só acessar o primeirapagina.com.br/ms e conferir o nosso agendão completo. Corre lá e até mais!
1: Muito bem, 7h35. Fábio Arruda já tá chegando por aqui. Ô, Fabi, bom dia pra você.
11: Você tá bem, Bruninha? Bom dia pra você. Tonhão pro Celso, sextou.
1: E último dia útil antes do dia da eleição.
11: É isso.
1: Isso reta significa final. Que exatamente estamos na reta
11: estamos
1: final.
11: Estamos na reta final. Tem muita coisa para falar sobre a eleição para o nosso ouvinte, para o nosso internauta, para o telespectador, para todo
1: tudo
11: mundo.
1: Tudo em multiplataforma. Nos dois últimos blocos, no passado e no antepassado, a Cristina Ramos e a Letícia Cerello prepararam um material muito legal de tirar dúvidas. Estilo ping-pong, sabe?
11: Muito legal.
1: Letícia com toda a juventude dela e dúvida de eleição. E a Cris com a experiência e vivência até de jornalismo com a notícia em relação a isso. É, ela perguntava e pá, rebatia com a informação. Então legal. Foi muito legal. Muitas dúvidas básicas que merecem ser compartilhadas, destacadas, reforçadas, já passaram por aqui. Mas uma delas foi a questão do local de votação. A Letícia falou, eu posso ir onde eu sempre vou? Não, né? Tem que sempre dar uma olhadinha antes, se não houve nenhuma mudança. E até esses locais de votação, que muitas vezes são abertos ou são locais públicos, impactam na vida de uma sociedade como um todo, né?
11: Uma comunidade como um todo. Por exemplo, os maiores locais de votação sempre tem esse peso, né? O impacto mais comum, né? As aulas, por exemplo.
1: As escolas estaduais,
11: municipais. Não tem, né? Hoje à tarde, segunda-feira de manhã. Então, esses preparativos entram na reta final, como a gente está dizendo, e a distribuição das urnas e o treinamento dos mesários, escolas estaduais, municipais que vão funcionar como locais de votação, tudo com rotina alterada para receber os eleitores. Agora você vai ouvir a reportagem sobre este assunto da Alexia Schumacher.
12: Campo Grande terá 237 locais de votação e 2.242 sessões eleitorais para atender mais de 640 mil eleitores no primeiro turno das eleições de 2026. Entre os maiores locais de votação estão a Escola Municipal Padre Tomás Girardelli, a Unigran e a Escola Estadual Teotônio Vilela. Segundo o Tribunal Regional Eleitoral, a preparação envolve a organização das salas, instalação dos

0: mudanças na rotina dos estudantes e servidores para permitir a preparação dos espaços. A coordenadora de normas educacionais da Secretaria de Estado de Educação, Kátia Baez, explica que a medida vale para as unidades estaduais que receberão sessões eleitorais.
1: Na sexta-feira, dia 2 de outubro, não haverá aulas presenciais para os estudantes de nenhum turno. Serão disponibilizadas atividades pedagógicas complementares, as APCs. Pela manhã, os professores de todos os turnos participarão da jornada formativa. À tarde, a equipe gestora e os servidores designados prepararão a escola para as eleições. Na segunda-feira, dia 5 de outubro, os estudantes... Enquanto os espaços escolares serão reorganizados.
2: Muito bem. É uma informação que a gente está acompanhando, né, Fabiana Arruda? E vamos ter a possibilidade de trazer outras vezes para você. Onde é que o senhor vota?
3: Na professor... Múcio o nome da escola, rapaz, gente? Aqui no Espírito Calarge? É Múcio Teixeira Júnior.
2: Ué, será que nós votamos na mesma?
3: Eu voto há bastante tempo ali.
2: É aqui perto da SPIP?
3: Uhum, exatamente, a escola municipal aqui pertinho.
2: É, a minha era aqui na... Onde funciona a Estácio. Onde
4: minha
2: funcionava
4: também era ali.
2: A Estácio. E aí coloquei por conta da facilidade de sair do plantão e ir lá votar. Aí você já sai, vota, confere como é que tá o movimento na sessão e volta a trabalhar,
3: se
2: né?
3: Se tiver um espetinho na rua, já pega e traz também.
2: Já não precisava falar aí, não precisava entregar o amigo, né, nessas horas, né?
3: Eu sei desses caminhos.
2: E aí... fechou, me jogaram numa escola aqui perto.
3: Mas tá perto ainda.
2: Tá perto. Eu consigo até ir andando.
4: Só pra complementar o que a Alexia tava trazendo, nós tivemos um problema na sonora bem no momento em que a Kátia falava.
2: Sonora é entrevista, né, gente? Não é aquela cidade do norte, não.
4: Então, hoje, 2 de outubro, não tem aula presencial pros estudantes de nenhum turno pela manhã no estado, tá? Os professores participarão da jornada formativa e à tarde a equipe gestora e os servidores designados prepararão as escolas para as eleições. As aulas presenciais retomam na segunda-feira, no período da tarde, seguinte dos horários regulares. É o que estava previsto aqui para que você ouvisse também. A rede estadual tem 352 escolas em Mato Grosso do Sul, sendo 76 delas em Campo Grande. Na rede municipal também haverá mudanças. A Secretaria Municipal de Educação informou que as aulas presenciais estarão suspensas na sexta-feira à tarde e na segunda pela manhã. Uma situação muito semelhante, né? Para aquelas que vão receber aí os eleitores. A Justiça Eleitoral também reforça orientação para que as pessoas consultem antecipadamente o local de votação. É simples, é rápido. Eu e Tonhão já ensinamos aqui ontem. Entra no site do TRE ou do TSE, procure locais de votação. Você não precisa nem do seu título. É o seu CPF, a data de nascimento e o nome da mamãe.
3: Consultei desse jeito.
2: Agora eu perguntei para você pro seguinte: tem um interessante aqui que. Tem local de votação aqui em Campo Grande que tem mais gente votando do que em cidades do interior do estado, né?
3: É isso, e é interessante olhar para esses números, porque assim, ó, aqui em Campo Grande, a diferença do número de eleitores nesses locais, ela é grande. O maior local de votação, por exemplo, aqui na capital, é a Escola Municipal Padre Tomás Girardelli, no Dom Antônio Barbosa, são 8.415 eleitores distribuídos em 26 sessões.
2: Você tem muitas cidades no estado de Mato Grosso do Sul que não tem uma população de 8 mil moradores.
3: E na segunda posição está a Unigrana, região central, 7.893 eleitores em 27 sessões. Na terceira posição, a Escola Estadual Teotônio Vilela, no Núcleo Habitacional Universitárias, com 7.885 eleitores em 24 sessões. No outro extremo estão os menores locais de votação, a Escola Municipal 8 de Dezembro, na comunidade Santa Luzia, em Anhanduí, tem apenas 173 eleitores, e depois vem a Escola Estadual Vereador Cristóvão Silveira, no Jardim Noroeste, com 185 eleitores, e o SMAC, Instituto para Cegos Florivaldo Vargas, na região central, 197 eleitores. Os três funcionam com uma única sessão. O interessante para esses locais de votação aqui, até olhando para esses números que você observou aqui na comparação com municípios, por exemplo, é que você acha que os candidatos não dão uma olhadinha nesses colégios eleitorais, nesses locais de votação para conseguir bons resultados? Vocês não têm que conseguir arrancar um votinho ali que seja nessas regiões? Isso faz parte das estratégias de campanha também.
2: Se tem quem é estratégico, inteligente, esperto e astuto, é o tal do político.
3: E aí, eu vou até antecipar aqui uma situação que eu tô vendo aqui, que tá chegando uma pergunta no nosso WhatsApp. Qual o aplicativo para denunciar irregularidades? É o Pardal, né?
2: É o Pardal.
3: O aplicativo.
2: É.

0: só Pardal, se lembrar do bichinho, né?
1: Você baixa pelo aplicativo do celular, para as duas plataformas, né? Tanto o Android como o iOS, baixa esse aplicativo, dá para fazer pela internet também. Na última consulta que eu fiz, eram aproximadamente 240 denúncias no Pardal, contabilizadas desde o dia 16 de outubro. As principais irregularidades: propaganda irregular na internet. E o próprio juiz auxiliar da presidência, o Dr. Luiz Felipe Medeiros, que conversou com a gente há pouco lá no Bom Dia, estava dizendo que é considerado uma campanha tranquila até agora em Mato Grosso do Sul, por conta dessas, olhando para o número de denúncias, né? Tem outra situação, Tonhão e Bruna, que as campanhas ficam muito de olho, que é um número, um dado histórico, que é um ponto de interrogação em todas as campanhas em Mato Grosso do Sul. É o comportamento do eleitor que decide não escolher ninguém. No segundo turno da eleição de 2022, por exemplo, o volume de abstenções somado aos votos brancos e nulos superou a marca de 500 mil de eleitores. Esse é o número que os articuladores políticos não tiram os olhos nessa reta final de campanha. Se a gente olhar o comportamento do eleitorado sul-mato-grossense na última disputa, a abstenção foi de 22,37%, mais de 440 mil pessoas. Entre aqueles que compareceram, nós tivemos 39.059 votos brancos e 88.228 nulos, mais de 127 mil eleitores que escolheram não votar em nenhum dos projetos que foram colocados na disputa. Então, somando, 573 mil eleitores nesse contingente.
0: É aí, voto para decidir a eleição.
1: Pegando o segundo turno da eleição de 2022. É muita coisa. O cientista político Daniel Miranda fez uma análise para a gente sobre o impacto dessa herança de abstenções na disputa atual. Vamos ouvir.
2: Nas últimas eleições, a gente observa uma certa estabilidade. No Brasil como um todo, vem até aumentando, mas é muito pequenininho, né? Assim, é 0,5%, mas é uma quantidade relativamente muito pequena. E mesmo esse crescimento muito pequeno, ele vem diminuindo, o que significa que, ao que tudo indica, a gente está caminhando para uma estabilidade. Ou seja, a tendência é que aproximadamente um terço dos brasileiros, um pouquinho menos, 25%, né, mais ou menos, 25%, 30%, decide não participar. Vamos colocar assim, seja se abstendo, seja votando em branco, né? O nulo às vezes é acreditado como um erro, né? Às vezes a pessoa erra ali o número da pessoa, então ela até quis participar, mas sem querer acabou anulando o voto. Quando a gente fala em uma abstenção, os dados mais assim, imediatos, quando nós olhamos as estatísticas da Justiça Eleitoral, é a idade, pessoas mais velhas e pessoas mais novas. Então, acima de 70, mas acima de 70 o voto é facultativo, também tem a questão das dificuldades de locomoção. E jovens, entre 18 e 24 anos também, a abstenção é um pouquinho maior do que nas outras faixas de idade, né? Então, esse é um primeiro fator. Um segundo fator é escolaridade, né? Quanto menor a escolaridade, se pegar ali os dados da Justiça Eleitoral, maior é a taxa de abstenção. Então, entre analfabetos, pessoas que só leem e escrevem, bate 30%, 40%, 50%, é bem acima da média. Geralmente, em eleições locais, ou seja, eleições para prefeito e vereador, a abstenção é maior do que em eleições gerais, como a gente tem hoje, que tem presidente da República, governador, etc. Muito provavelmente, isso está relacionado ao fato de que as pessoas dão muita importância para a eleição presidencial. Se a gente tem uma associação com a escolaridade, obviamente que investimento em educação de modo geral, é fundamental, né? Paralelamente a isso, a gente tem outros grupos de pessoas que se abstêm mesmo tendo uma escolaridade maior, e nesse caso, o fundamental sempre é o papel das lideranças políticas, dos partidos políticos, de mobilizarem, de se apresentarem ao eleitorado de modo geral, não apenas na época de campanha, mas entre uma eleição e outra, né? Porque a maioria das pessoas pensa na eleição apenas naquele período ali de 45 dias da campanha, o que acaba sendo ruim porque não acompanha o candidato, a política, etc., ao longo desse período.
1: Tá, então, é um colégio eleitoral silencioso com potencial de virar o jogo na reta final para as campanhas, números que os candidatos com certeza vão tentar ainda convencer esses eleitores. Mas a gente reforça, Tonhão, chegando bem perto do primeiro turno da eleição, da importância das pessoas votarem, isso, das pessoas exercerem a sua cidadania, é o ápice da democracia, o seu direito de escolha, a liberdade de escolher o que você considera mais eficiente para o que você deseja, as suas necessidades, não é o que o outro está precisando, não. É o que você pensa nas suas convicções, o que é melhor para o Estado, para o país. Então, vá no próximo domingo, leve seu documento oficial com foto, das 7 às 4 horas da tarde, horário de votação, faça essa escolha que ajuda a mudar o rumo de uma comunidade, de um Estado, de uma cidade, de um país. É importante demais essa participação. E para arrematar, O Dr. Luiz Felipe Medeiros falou há pouco lá no Bom Dia MS da expectativa da totalização, o resultado da eleição para 6 horas da tarde, se tudo ocorrer bem.
0: Ele... 6 horas?
1: Desculpa. É, 6 horas da tarde, 2 horas de apuração.
0: 2 horas depois que é encerrar a votação.
1: É. Mas o que ele deixou bem claro é um pedido para que os eleitores compareçam com antecedência nos locais de votação. O período de voto na urna é maior, são 6 votos. Tem uma previsão da meteorologia de chuva para o próximo domingo. Isso pode trazer algum tipo de contratempo, a gente espera que não. Mas ele pediu que as pessoas tentem mesmo comparecer nos locais de votação com antecedência, justamente por conta disso. Se até as 4 horas da tarde tudo estiver encerrado com tranquilidade, a expectativa dele, com otimismo, é que até as 6 horas o resultado seja anunciado. Mas o Caio Tumeleiro, nosso repórter, lá no TRE também teve a informação de que outra previsão é até as 7 horas da tarde, se a chuva trouxer algum empecilho, algum obstáculo no deslocamento das pessoas nos locais de votação. Isso é um horário mais pé no chão, vamos dizer assim, 7 horas da noite do próximo domingo.
0: Uma previsão mais conservadora.
1: Então a gente vai acompanhar, torcendo para que tudo ocorra bem. Estaremos aqui de plantão para trazer as parciais, a hora que as urnas começarem a ser abertas, até o anúncio dos resultados.
0: E aqui o senhor volta na segunda-feira.
1: Se Deus quiser, já com análise.
0: E a Rio de KQP dá uma forcinha para nós.
1: É isso, e com análise já, né, do que teremos entre os parlamentares, na Câmara Federal, na Assembleia, no Senado, no Governo do Estado e tudo mais.
0: Maravilha.
1: Até mais, gente. Bom final de semana de eleição, boa votação para todos no domingo.
3: Verdade. Bom trabalho para você no domingo também. Eu estarei por aqui no sábado, você no domingo. Então, boa jornada de trabalho para você. 7h49, a Amanda já chegou por aqui. No próximo bloco, tem a previsão do tempo para você e muito mais. Até já. Música.

0: dia, 7:50.
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2: Amandinha, bom dia pra você.
3: Muito bom dia, Bruna. Tudo bom bem? Dia aos nossos ouvintes. Tudo ótimo, graças então, tá bom. A Deus.
2: Eu quero aproveitar esses minutinhos aqui na rádio pra gente saber como vai ser o tempo hoje, uhum. até o fim do dia.
3: Sim.
2: E no domingo, tá?
3: Sim, por favor. Claro.
2: Já que o Fabiano já trouxe no bloco anterior que o TRS prepara, né, por um dia que pode ser de chuva também.
3: Sim. Bom, então, começando por hoje, então, né? Depois da chuva de ontem, que foram quase 20 milímetros registrados, hoje a gente tem muitas nuvens, mas com pouca chance de pancadas, tá? O Inmet está prevendo aí 2 milímetros no máximo para toda Campo Grande nessa sexta-feira. A máxima prevista, ela é mais baixa do que nos últimos dias. A gente vai até os 28 graus, né, de acordo com a Climatempo. Então, realmente, até a tarde vai ser um pouco mais contida aí nas temperaturas. Agora, sobre o tempo no fim de semana, né, o que a gente pode dizer é que o sábado, ele vai seguir parecido com a sexta-feira. Essa umidade que fica ainda na atmosfera é uma umidade residual das últimas chuvas. E essa combinação com o calor que tá tentando aí aumentar pode trazer rápidas pancadas de chuva. É uma combinação clássica, né? É umidade com calor. Agora, no domingo, a gente já tem outros fatores que vão mudar o tempo aqui no Mato Grosso do Sul. A gente tem uma baixa pressão sobre o Uruguai, um novo ciclone extratropical no sul do Brasil. E, normalmente, esses ciclones extratropicais, eles trazem influência aqui para o Mato Grosso do Sul. Então, isso já favorece, de novo, a formação de chuvas muito mais encorpadas, com trovoadas e até temporais. Então, já pode chover desde cedo em muitas regiões. Eu sei que muita gente também não vota em Campo Grande, às vezes, né? Vai para sua cidade de origem ali votar, onde tirou seu título. Então, vou falar aqui um pouco sobre algumas regiões. A gente tem uma divisão bastante nítida em relação à temperatura. Na metade norte do estado, a gente tem máximas de 34 graus em Alcinópolis, 32 em Corumbá, 31 em Três Lagoas. Então, falando aqui, trazendo um pouco do oeste e do leste. Já na metade sul, a gente tem um domingo bem mais frio. Então, na Grande Dourados, a gente tem 25 graus de máxima, em Ponta Porã, 24. E quando a gente fala da capital, a máxima fica ali no meio termo, né? No meio do caminho, com uma máxima de 28 graus, um dia ameno, vai ser o domingo, e com volumes significativos de chuva previstos ao longo do dia, risco até de temporal. Esses volumes podem variar aí de 12 a 23 milímetros, Bruna.
2: Amandinha, muito obrigada.
3: Eu que agradeço.
2: Você tá de plantão nesse fim de semana,
3: tô,
2: né?
3: Tô sim.
2: No sábado?
3: Sábado. Sábado eu tô aqui.
2: Então tá bom. Então a gente espera você, tá bom?
3: Com as informações.
2: E atualizando todas essas situações também aí da previsão do tempo pro nosso fim de semana de eleição.
3: Combinado.
2: 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Até onde uma pessoa consegue fugir depois de cometer um crime? Um jovem acredita ter encontrado uma justificativa para matar, mas descobre que a própria consciência pode ser uma prisão. Michel Pena apresenta um dos clássicos de Dostoiévski, Crime e Castigo.
4: E aí, tá lendo o quê?
5: Existe um castigo que começa antes mesmo de a polícia descobrir um crime. É o castigo da própria consciência. Em Crime e Castigo, Fyodor Dostoiévski apresenta Raskolnikov, um jovem pobre, inteligente, orgulhoso e convencido de que algumas pessoas estariam acima das regras comuns da sociedade. Ele acredita que grandes homens poderiam ultrapassar determinados limites se o objetivo fosse suficientemente importante. E decide colocar essa teoria à prova. Raskolnikov assassina uma agiota. Mas aquilo que ele imaginava ser um ato racional rapidamente se transforma em um tormento psicológico.
6: É o homem que está em questão.
5: Depois do crime, começa outra batalha. Raskolnikov tenta esconder as provas, evitar suspeitas, manter a aparência de normalidade. Mas seu verdadeiro inimigo não está do lado de fora. Está dentro dele. Febre, medo, culpa, paranoia. Tudo começa a se misturar. E Dostoiévski faz o leitor entrar justamente nesse lugar. Na mente de alguém que tenta justificar aquilo que fez. E a pergunta deixa de ser apenas, ele será descoberto? E passa a ser, ele conseguirá continuar vivendo consigo mesmo? Porque existe uma diferença entre escapar da justiça e escapar da própria consciência. Ao longo da história, Raskolnikov encontra personagens que desafiam suas ideias, entre eles Sonia, uma jovem marcada pela pobreza e pelo sofrimento, mas que apresenta uma visão diferente sobre culpa, sofrimento e redenção. Crime e Castigo não é simplesmente uma história policial, é uma investigação sobre o ser humano, sobre orgulho, culpa, moralidade e sobre as consequências de acreditar que podemos criar nossas próprias regras. Talvez por isso o romance continue tão atual, porque a pergunta de Dostoiévski permanece: o que realmente nos impede de fazer aquilo que sabemos ser errado? A lei? O medo? Ou a nossa própria consciência? E aí, tá lendo o quê? Conta pra gente.
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8: Olha, pelo Campeonato Brasileiro, hoje, 19h, tem São Paulo e Santos. O resultado é que é aquele, né? Pode te encaminhar uma arrancada, por exemplo, o Santos. O Santos vem de uma sequência muito boa, são 4 vitórias seguidas. Aproveitamento de liderança do Campeonato Brasileiro nos últimos 5 jogos, né? O São Paulo vem de 3 vitórias ali, alternando bons e maus resultados, mas são 3 vitórias nos últimos 5 jogos. E as duas equipes são separadas por 2 pontos na tabela. Ou seja, se o São Paulo vencer, ultrapassa o Santos, freia um concorrente direto numa briga por, de repente, vaga a Libertadores e dá uma respirada na tabela, né? Afinal de contas, do São Paulo para a zona de rebaixamento são 7 pontos, né? Se o Santos vencer, vai a 41 pontos e pula para a 7ª posição. Então, é daquele jogo que o resultado pode significar uma guinada, hein? Na sequência do campeonato. A gente tem também amanhã Galo e Bragantino, são 2 jogos da 21ª rodada do Campeonato Brasileiro que estavam devendo, né? A gente tem amanhã também Brasil e Índia, 10h, o terceiro amistoso da seleção brasileira nessa data FIFA, né? Um adversário muito inexpressivo, né? Com muito pouca tradição, mas que vale pela festa da torcida diante da relação que eles têm com o futebol brasileiro, né? Enquanto a gente quer um futebol brasileiro melhor, os indianos, pelo fato de ver a seleção, já estão muito contentes dessa oportunidade de amistoso entre Brasil e Índia, né? A gente tem também na Federação de Futebol de Mato Grosso do Sul a reeleição do Estevão Petralas para mais um mandato, né? Quando assumiu, Petralas disse que prometeu que faria uma reeleição. Essa reeleição chegou agora, né? Vamos ver como é que vai ser daqui para frente e depois a gente fala mais sobre isso também.
2: 7h59, a gente vai embora agora, porque já tá na hora. A gente se despede de você, meu amigo e minha amiga, que ficou com a gente a semana toda. Foi o último desta semana, mas segunda-feira a gente volta também com muita notícia, porque nós estamos à véspera das eleições e na segunda-feira vai ter um dia com muita informação pós-eleição para você. Então você não vai perder, né? Bom voto para você, faça isso de uma forma consciente, vá às urnas, vote em alguém, deposite a sua confiança em uma pessoa, porque você tem todo o direito de anular o seu voto ou votar em branco. Isso não vai mandar o seu voto para nenhum outro candidato, ele vai ficar neutro, nulo, mas a outra maioria ou outras pessoas vão decidir a eleição e você vai se abster de tentar escolher alguém. Então escolha um candidato, acredite, confie, veja, como o Fabiano disse, aquele que vai atender às suas expectativas, que pensa como você, que traz promessas eficientes e verdadeiras e que vão mexer com a sua vida de uma certa forma, tá bom? Boa eleição para você, que tudo dê certo, até segunda-feira.
8: Bom dia!
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Celso Costa. Feliz por estar com você em mais uma sexta-feira. É o segundo dia de outubro, dia 2. Nós vamos juntos até as 10 da manhã, confortavelmente de... Temperatura agradável, né? 22 graus nesse momento, umidade do ar em 85%, máxima hoje de 28 graus. Vai esquentar um pouquinho hoje e amanhã, tá? Previsão de chuva, talvez à tarde, mas não é muita chuva, não. Lionel Rich por aqui, all night long, abrindo o nosso classe de hoje.

0: 107.1, genial, Sebastião Maia, o Tim Maia, não quero dinheiro, só quero amar. Todo mundo é assim, ninguém quer saber de dinheiro não, só de amor. Harry Styles, as it was, também ouvimos Michael Jackson por aqui, abrimos a nossa edição de sexta-feira com Lionel Richie, dizendo que a noite vai ser longa, né? Toda noite longa, all night long, e um ótimo dia pra você, estou aguardando a sua mensagem de participação. Já estamos com a nossa programação normalizada, com muito mais tempo para conversar com você, para trazer informação e para sua participação também. 999-410-107 é o nosso WhatsApp, aguardando a sua mensagem. 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
0: Informações com a Letícia Cerelo. Bom dia, Letícia.
2: Bom dia, Celso. O trânsito está complicado nesta manhã em Campo Grande. Na Avenida Eduardo Elias Aran, o fluxo está parado da Rua Planalto até a Avenida Três Barras. Na Rua Quintino Bocaiúva, o movimento também está lento, entre a Rua Espípio Calarge e a Rua São Félix. Quem segue pela Avenida Ernesto Geisel encontra lentidão entre a Rua Eduardo Oliveira e a Avenida Mato Grosso. Na Avenida Duque de Caxias, o trânsito está parado e lento nos dois sentidos, da Avenida Tiradentes até a Rua Diogo Dias. Por lá, teve um acidente entre um ônibus e uma motocicleta, no sentido bairro Centro. Então, é bom redobrar a atenção ao passar pelo trecho. E se puder, evite esses pontos e procure rotas alternativas.
0: Obrigado, Letícia. Ótimo dia para você. Bom trabalho.
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0: Morena FM 107.1, a sua Rádio Wiz, e a homenagem do Simple Minds a um dos ícones sul-africanos, um dos ícones da história mundial, né? Nelson Mandela. Mandela Day, que comemora a libertação do Nelson Mandela, fechando mais uma sequência de muita música boa aqui no nosso Clássico Executivo. Sequência essa que contou também com o Lighthouse Family e Commodores. Estamos sempre muito bem acompanhados por aqui. Ainda mais uma sexta-feira, né? Com a programação toda feita com muito carinho e atenção para que você tenha uma experiência maravilhosa. Maravilhosa também uma amizade que durou mais de 40 anos, que vai ser o tema de hoje, do destaque da nossa programação musical. Quer saber que amizade é essa e qual é essa música? Daqui a pouquinho eu conto para você aqui na Morena FM. 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
0: O destaque de hoje da nossa programação nasceu num musical em Chicago, né? Na verdade, não foi bem assim. Esse musical, quando foi escrito, a original tinha uma canção no lugar dessa música, mas os produtores, quando levaram ela pra Broadway e depois pro cinema, resolveram que tinha que ter uma canção mais universal. Justamente foi esse momento que nasceu esse grande sucesso dessa parceria que durou mais de 40 anos de amizade. Às vezes acontecem filmes em que os intérpretes se dão bem, mas os atores em si não, né? Às vezes o personagem combina, mas os atores não são muito amigos. Não é esse o caso. Olivia Newton-John e John Travolta eram grandes amigos e essa amizade durou mais de 40 anos até enquanto ela esteve por aqui nesse plano. E ela exigiu fazer um teste com ele antes de interpretar a personagem dela, Sunny, no nosso destaque hoje da programação, né? No Grease, que é um dos grandes musicais de todos os tempos. Então, logicamente, estamos falando desse clássico que é o destaque de hoje da nossa programação, dessa parceria da Olivia com o John Travolta. Summer Nights. Aumenta o volume, é o destaque de hoje.

0: Talking Dream About You. Lima Howe e Oliver Newton John com John Travolta no nosso destaque de hoje na programação musical da sua Rádio Easy. E agora tá chegando a nossa edição de hoje do Música e Vinho aqui na Morena. 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
2: Olá, ouvinte da Rádio Easy. Hoje viajaremos para o norte da Borgonha, na França, para conhecer uma das regiões de vinho branco mais famosas no mundo, Chablis. A primeira curiosidade é simples e importante. Praticamente todo Chablis branco é produzido com uma única variedade, a Chardonnay. Não existe Chablis com outra variedade branca e principalmente com qualquer variedade tinta. Em segundo lugar, apesar de Chardonnay muitas vezes ser associada a vinhos amanteigados e marcados pela madeira, Chablis ficou conhecido justamente por um estilo muito fresco, elegante e mineral. A terceira curiosidade está no clima. Chablis fica bastante ao norte e possui temperaturas relativamente frias para o cultivo da uva, contribuindo para preservar sua elevada acidez, ao que eu chamo a espinha dorsal de todo o vinho. Em quarto, seus solos possuem grande quantidade de calcário e fósseis marinho, herança de uma época em que aquela região esteve coberta pelo mar milhões de anos atrás. A quinta curiosidade são suas classificações. Encontramos desde Petit Chablis e Chablis até os níveis Premier Cru e Grand Cru, que representam vinhedos de maior prestígio. E a sexta curiosidade é que muitos Chablis combinam maravilhosamente com ostras, frutos do mar, peixes e preparações delicadas, graças à acidez e aquela sensação de frescor que só um Chablis traz. Uma excelente prova de que conhecer a uva é importante, mas conhecer o lugar onde ela nasce pode mudar completamente nossa percepção sobre o vinho. Quer sugerir um tema para nossa taça de conhecimento? Meu Instagram é @jonas.sommelier. E agora fique com o som de Lulu Santos.

Londrina FM 107.1, a sua rádio Easy. Moonlight Shadow com Mike Oldfield, participação de Maggie Reilly, fechando a nossa primeira hora nessa sexta-feira, um dos grandes clássicos, né, do Mike Oldfield. Essa cantora escocesa Maggie Reilly também, que é uma incrível, né, uma voz muito diferenciada, né? Composição do próprio, né, do grande Mike Oldfield, um dos clássicos que você ouve aqui na nossa programação. Estou aguardando a sua participação também em nossas redes sociais, @MorenaFM107, para você interagir via Instagram, via Facebook conosco, fique à vontade, tá? @MorenaFM107 ou pelo nosso 99941-0107, que é o nosso WhatsApp, sempre aqui à sua disposição.

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0: 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Essa é a Olivia Dean, né? Um dos grandes nomes da atualidade. Inclusive, ontem ela recebeu no seu escritório um processo aberto por uma gravadora a respeito de uma canção que ela lançou que chama I've Seen It. Nessa música, alguns riffs lembraram uma canção de Bill Withers, né? Que é um clássico. Da música Does the Two of Us, que a gente toca aqui também na nossa programação. E segundo o compositor e a gravadora dessa música, a Olivia Dean, tem alguns trechos da música dela que lembram muito esse clássico. Então, está na justiça. Ontem ela recebeu o processo no escritório dela e agora vai tocar adiante aí pra ver, fazer a sua defesa, né? Pra depois definirem se essa música realmente é um plágio ou não é. E geralmente esses processos demoram bastante. Mas ela tá muito bem, né? Ela segue com a turnê internacional dela, lançando já o seu segundo álbum. Olivia Dean é um dos grandes nomes da atualidade que você confere aqui na programação da Morena FM, a sua Rádio Easy. 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Agora 9:16.
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0: Morumbi FM 107.1, essa é a sua Rádio Easy, Chaka Khan com I'm Every Woman. Shawn Mendes, não, Brad com Baby, I'm I Want You, difícil, né? Baby, I'm I Want You. Bebê, eu preciso de você. É a tradução literal dessa, do nome dessa música, né? Pra nós é um pouco estranho, mas é o que é. Simon Garfunkel por aqui também com Billy Joel, Trouble Water, passando na nossa programação, dando bom dia pra você em forma de música. E eu quero agradecer a você que tá sempre conosco, interagindo por aqui no nosso WhatsApp 999-41-0107. O Edson, a Maria passou por aqui também, a Norma, o Conrado, a Eliane, a Laura. O Beto mandou mensagem pra gente também, disse que tá na sintonia da Rádio Isso, dizendo que a programação tá ótima. Obrigado, Beto. Ótimo dia pra você, excelente sexta-feira pra você e pra todos que estão conosco. 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
0: Hora da informação com a Letícia Cerelo de volta.
2: Bom dia, Celso. E tem programação de graça em Campo Grande neste fim de semana. Hoje, a exposição O Que Permanece em Nós abre às 19h no Centro Cultural José Otávio Guizzo. A amostra reúne 21 pinturas e uma instalação sonora de Wendell Fontes. Também, às 19h, o Cine Sesc exibe A Praga, no Sesc Teatro Prosa. Amanhã, a amostra Cerrado Aberto tem 3 atrações de graça. Mané Boneco e a Palhaça Mexerica começam às 15h30, no Teatro da Arena do Horto Florestal. Às 16h, tem a fabulosa história do Guri Árvore, no Sesc Teatro Prosa. Ainda no sábado, a Feira Ziriguidum começa às 16h, na Praça do Preto Velho. E a Feira Cultural do Copa Rádio vai das 17h às 22h, na Praça 5. E daqui a pouco eu volto com mais Morena News.
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2: 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Oi, tudo bem com você? Nesta edição do sucesso que você não esquece, vamos voltar no Brasil do pós-tropicalismo e da vigência da ditadura militar. O maior fenômeno da música brasileira na década de 70, a banda Secos e Molhados, fundiu rock, MPB, poesia, contestação política, teatro e humor, criando um som sofisticado e de extrema qualidade poética, tendo como grande destaque a voz inconfundível de Ney Mato Grosso, além de suas famosas performances de palco, elementos que projetou no cenário musical brasileiro e internacional. Lançada no álbum de estreia da banda em 1973, Sangue Latino é a faixa que abre o disco. Fala sobre o caminho dos povos latino-americanos, mesmo sofrendo com sistemas políticos opressivos, não desiste de lutar por sua liberdade, vindo de encontro com o momento histórico dos anos 70, a resistência contra os regimes militares que assolavam a América Latina. A melodia de Sangue Latino foi composta pelo líder dos Secos e Molhados, João Ricardo, enquanto ele aguardava o amigo e o autor da letra, Paulo Mendonça. João Ricardo explica melhor.
3: Enquanto a reunião ia rolando, eu fui, sabe, fiquei lá olhando o horizonte, tocando, pensando, enfim. E quando eu estou tocando, eu percebo que estou compondo alguma coisa, porque há uma sequência melódica que começa a... Nossa, que bonito isso aqui. E de repente eu vejo uma lá. Jurei mentiras e sigo sozinho, não sei o que. E comecei a pegar isso e a fazer a minha música, a não perdê-la e ao mesmo tempo, possivelmente, isso aí veio solidificar a estrutura que eu queria para ela.
2: Mas João Ricardo não gostou nada do resultado final, isto é, a maneira como foi mixada, os arranjos. Enfim, para o líder dos Secos e Molhados, a música ficou muito ruim.
3: Confesso que eu não gostei. Eu olhei aquilo lá, ai que pobrezinho, coisa assim, turum-tum, turum-tum. Ai, achei ruimzinho, não achei nada.
2: E aí, ele resolveu remixar e mudou a introdução.
3: Eu falei, tá horrível. Não, como, João, tá horrível? O que é isso? Eu falei, tá horrível. Faça o seguinte, deixa só o baixo e só entra tudo quando a voz do meio entrar. Quando nem estiver cantando, entra violão, entra percussão, entra tudo junto, né? Curiosamente, acabou dando certo, porque essa introdução do baixo sozinho marcou esse riff e marcou a canção. Ela fica com uma marca. Ou seja, independente da melodia, tem também o tal baixo que eu tinha achado que era apenas pobrinho.
2: Pois é, esse pobrinho se tornou um dos maiores clássicos da música popular brasileira. Sangue Latino, de 1973, com Secos e Molhados, é um sucesso que você não esquece.

São tantas canções com tantas histórias para serem contadas aqui no Sucesso que você não esquece. Por isso, um grande clássico tem sempre uma ótima história. Até a próxima edição. Tchau!

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2: Existe uma pergunta que pode evitar muitos conflitos profissionais. Eu quero estar certo ou quero resolver o problema? Porque são coisas completamente diferentes. Às vezes você tem razão e seu argumento é melhor. Seu colega realmente cometeu um erro, mas continuar insistindo pode não produzir nenhum resultado. Você pode sair da discussão vencedor e ainda assim prejudicar a relação. Isso não significa engolir tudo, significa escolher suas batalhas. Pergunte, essa discussão é importante? Vai mudar alguma decisão? Existe algum risco real envolvido? Ou eu só quero provar que estava certo? Essa última pergunta é poderosa, porque o ego adora vencer discussões. Mas profissionais maduros precisam estar mais interessados em resolver o problema do que em colecionar vitórias. No trabalho, nem toda discussão precisa ter um vencedor. Às vezes, o melhor resultado é simplesmente encontrar uma solução e seguir em frente. E isso é alto desempenho.
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Bora FM, Only Mors com Dear Darling, no Classe Executiva, que já tá caminhando pra última canção da sexta-feira, porque amanhã tem edição especial, né? Amanhã começa às 7 da manhã, o Classe Executiva é até o meio-dia, e eu estarei com você das 8 até o final da manhã por aqui, combinado? Quem chegar primeiro aguarda o outro. Daqui a pouquinho tem a Vera Loy e já tem o Viva Easy aqui na nossa programação. Daryl Hall, John Oates encerram o Classe de hoje.

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1: Um excelente dia para você, uma ótima sexta-feira. Sextou por aqui, por aí, como é que está? Mais uma sexta juntos e, aliás, a primeira do mês de outubro, como é que começou? Mais um mês aí para você. Conta também pra gente, participe, interaja aqui pelo 99941-0107, entrando no ar. 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
1: Abrindo com Do Brothers, What I Feel Believes.

Water Revival com Proud Mary na programação do Viva Is. Outubro começando, estamos aí no Outubro Rosa, mês de conscientização, diagnóstico precoce, prevenção ao câncer de mama. Você tem se cuidado? Conta aqui pra gente. A gente vai pro nosso break, já voltamos com Beatles.

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0: É isso, How Long, fechando aqui mais este bloco musical do Viva Easy. Nós temos agora informação por aqui no Morena News. Você que participa com a gente, obrigada. Excelente dia, excelente sexta-feira. Aproveite bastante por aqui na sua Rádio Easy. Vamos então falar com a Letícia Cerelo.
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0: Olá, Letícia. Bom dia para você.
2: Bom dia, Vera. Algumas escolas em Campo Grande não terão aulas em períodos específicos por causa das eleições neste domingo. As unidades serão usadas como locais de votação. Nessas escolas, as aulas presenciais serão suspensas na tarde de hoje e na manhã de segunda-feira, dia 5 de outubro. O objetivo é preparar, organizar e limpar os espaços para receber os eleitores. A mudança vale para as unidades das redes municipal e estadual. Entre elas estão as escolas municipais, professora Araçu Suaí Gomes de Castro, professora Oliva Enciso, senador Rachid Saldanha Derze, Iracema Maria Vicente e professor Aldo de Queiroz. A lista completa das escolas está disponível nos canais da Prefeitura e da Educação. Quem tem filho nessas escolas, que será o local de votação, deve confirmar o horário diretamente com a unidade. Daqui a pouco eu volto com mais Morena News.
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Sucesso no nosso Drops do Easter Rock and Roll, essa música que foi primeiramente lançada em 1977. A música de Iggy Pop, Rick Gardner, foi regravada também pela nossa banda, Capital Inicial, isso em 1991. Um grande sucesso aqui também no nosso Drops, né? Easter Rock and Roll, pra você que é fã de rock, não perca todos os sábados a partir das 6 da tarde a programação com 1 hora de muito rock na nacional e internacional para você. A gente continua por aqui com Maroon 5, This Love.

E este é o Rock Nacional de Ir e Paralamas do Sucesso, com Envelheço na Cidade, na versão acústica. Mandando um alô, uma excelente sexta-feira para o Carlos, que está aqui com a gente, também o Beto participando, né, no 99941-0107.

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Lindsay Buckingham com Trouble, problema aqui na nossa programação. Vamos virando a hora, olha só, mês de outubro, dia 2 de outubro, mês de conscientização aí sobre o câncer de mama. Você tem se cuidado, feito aí os seus exames regulares, o seu check-up, conta pra gente aqui no 99941-0107.

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O carioca Lulu Santos avisa aos navegantes, Outubro Rosa, né? Que acontece até o dia 31 de outubro, todos os meses, todos os anos, aliás, né? No mês de outubro, né? Tem foco na prevenção e no diagnóstico precoce do câncer de mama e também do colo do útero. Se você quiser, aí nós temos as unidades básicas de saúde neste mês, hospitais, campanhas de órgãos de saúde que realizam mutirões de agendamento de mamografias, exames preventivos e palestras educativas. E aí, você está se cuidando? Participe com a gente aqui pelo nosso WhatsApp. Conta aí no 999410107. Cuide-se.

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0: Skank com Amores Imperfeitos, o nosso pop rock nacional que é grande sucesso por aqui na nossa programação. Gente, vamos de informação agora. A gente volta a falar com a Letícia Cerelo e já já na programação tem uma pausa para o seu bem-estar com Daniela Margotti.
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0: Olá, Letícia, bom dia para você novamente.
2: Bom dia, Vera. O Ministério Público do Trabalho, em Mato Grosso do Sul, terá plantão de 24 horas neste fim de semana para receber denúncias de possível assédio eleitoral. O atendimento funciona nos dias 13 e 4 de outubro, durante o primeiro turno das eleições. O assédio eleitoral acontece quando o trabalhador sofre pressão ou constrangimento para escolher ou apoiar determinado candidato. Isso pode ocorrer em conversas, mensagens ou comunicados no ambiente de trabalho. Também é considerado assédio não liberar o trabalhador para votar. As denúncias podem ser feitas de forma anônima pelo site do MPTMS. E daqui a pouco eu volto com mais Morena News.
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2: Muita gente acredita que precisa resolver tudo sozinha. Continua tentando trabalhar, cuidar da família, cumprir responsabilidades, manter a rotina, mesmo quando percebe que está emocionalmente mal. Às vezes, a pessoa não procura ajuda porque pensa que seu sofrimento ainda não é grave o suficiente. Em outras situações, sente vergonha, medo de ser julgada ou acredita que pedir ajuda é um sinal de fraqueza. Mas você não precisa esperar chegar ao limite para começar a se cuidar. Alguns sinais merecem atenção imediata. Tristeza persistente, perda de interesse pelas atividades que gostava, isolamento, alterações importantes no seu sono ou no seu apetite, uma sensação de vazio inexplicável, dificuldade para realizar tarefas cotidianas e pensamentos frequentes de que a vida perdeu sentido. Pedir ajuda não significa que você fracassou. Significa reconhecer que está enfrentando algo difícil e que pode precisar de apoio para atravessar esse momento. Se você quer se entender melhor ou saber mais sobre a saúde mental, você pode me encontrar no meu canal do YouTube ou no Instagram, como Daniela Margotti.
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0: Anti-Hero com Taylor Swift. Nós temos agora a linda mensagem do Pense Nisso.
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0: Como vivem as flores? Era uma tarde quente de verão e o vendaval agitava a folhagem com violência, anunciando a tempestade que se aproximava rapidamente. Pelas janelas abertas, um suave perfume enchia a casa. Açoitados pelo vento, os pés de manjericão, alfavaca e lavanda dobravam-se e liberavam um delicioso perfume. Era impressionante notar a maneira como as flores e folhagens respondiam aos golpes violentos do vento. Os primeiros pingos de chuva enfeitavam as rosas abertas como se fossem diamantes líquidos. Mas o temporal anunciado logo chegou e as gotas da chuva, agora misturadas com o vento forte, pareciam um bombardeio cruel, esmagando as suaves pétalas, que respondiam à agressão, liberando um perfume inconfundível. Era incrível aquela lição viva de generosidade e aceitação. Ante a violência do temporal, instintivamente as plantas se dobravam para não quebrar. Sabemos que as plantas não pensam. Elas não são seres racionais, mas cumprem, silenciosas e submissas, a tarefa que o Criador lhes confia, apesar das tempestades da vida. Assim também agem algumas pessoas que, na verdade, são como as flores e, mesmo sendo esmagadas pela enfermidade cruel ou pela dureza da vida, respondem com o perfume do otimismo e da alegria. Seres racionais que são, sabem que todas as lições que lhes chegam são oportunidades de crescimento e autossuperação. Como aconteceu com uma jovem senhora, agredida por um câncer cruel que tentava lhe roubar o corpo, minando-o aos poucos e insistentemente. Quando soube que teria que fazer quimioterapia novamente, ela não se desesperou. Já a família, preocupada com seu estado de saúde, insistia para que a jovem senhora ficasse em casa, repousando, mas ela preferia trabalhar. Trabalhando como vendedora, ela sempre superava as metas estabelecidas, apesar de passar muito mal quando fazia o tratamento quimioterápico. A dor não a impedia de estar o dia todo com um sorriso nos lábios, distribuindo otimismo junto aos seus colegas. Sempre gentil, ela dribla a doença, trabalha, confia, sofre e espera. Uma pessoa assim é como uma flor que, mesmo açoitada pelos ventos fortes e pela violência da chuva, exala perfume e não deixa de florescer a cada primavera. Parece que Deus permite que pessoas assim nasçam na terra para exemplificar a confiança, o otimismo. São pessoas que não se deixam desanimar, mesmo diante dos quadros mais graves e desesperadores. Enquanto muitas pessoas saudáveis reclamam por coisas mínimas, faltam ao trabalho sem motivos justos, essa mulher flor abre suas pétalas de esperança e dignifica a oportunidade de crescer que o Criador lhe concede a cada dia. Em vez de se deixar derrotar pela enfermidade, ela luta com vigor e coragem e, acima de tudo, com confiança plena em Deus. Então, quando em algum momento sua coragem ameaçar vacilar, pense nas pessoas que sofrem mais que você. Firma o passo e siga em frente outra vez. A exemplo dessa senhora valente, não permita que uma doença, um problema, lhe roube a paz de espírito e a imensa vontade de viver. Imite as flores. Elas, mesmo tendo suas pétalas rasgadas pelo granizo, não deixam de exalar perfume. Pense nisso e busque viver com otimismo, por mais que a situação esteja difícil. Lembre-se sempre de como vivem as flores. Chegamos assim ao final de mais um Pense Nisso. 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
1: A música da vida de hoje é com Air Supply, Lost in Love.

0: In Love com Air Supply, a nossa música da vida de hoje, lindíssima, encerrando esta edição e esta semana do Viva Easy, que está de volta na segunda-feira, a partir das 10 horas da manhã. No ar agora para você, o seu melhor acompanhamento.
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0: Isso mesmo, aqui é sempre o seu melhor acompanhamento com as melhores músicas, né? Essa sequência musical de qualidade garantida para você. Tenha um excelente almoço, ouça boa música agora, seja bem-vinda e bem-vindo no Na Hora do Almoço.
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0: Abrindo com Phil Collins, I Wish It Would Rain Down.

0: Little Texas, My Love, participando aqui com a gente, o Arthur. Obrigada pela sua sintonia, Arthur, participando pelo 999410107. Nós temos agora informações do trânsito, né? Para você que está pelas ruas de Campo Grande, vamos saber como é que estão essas ruas agora com a Letícia Cerelo.
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0: Olá, Letícia.
2: Oi, Vera. Segurar ou manusear o celular ao volante é infração gravíssima e pode custar R$293,47 e 7 pontos na carteira de motorista. Além da multa, o celular aumenta a distração e riscos de acidente. A 60 km por hora, 5 segundos de olho na tela fazem o carro percorrer cerca de 80 metros sem que o motorista esteja atento à via. Isso é distância suficiente para uma situação de risco acontecer sem tempo de reação. A distração pode ser visual, quando o motorista tira os olhos da pista, manual ao retirar as mãos do volante, e cognitiva, quando a atenção vai para a conversa ou para a tela. A dica é simples: antes de sair, coloque o celular no modo não perturbe e deixe o aparelho fora de alcance. Se precisar usar, pare o carro em um local seguro e aí sim você pega o seu telefone. E mais tarde, retornamos com outras informações.
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Daido com Life for Rent aqui na programação do nosso Na Hora do Almoço, antes Cassiano com a Nacional Coleção, música tão bem famosa na voz da nossa Ivete Sangalo. Daqui a pouco nós voltamos com Alanis Morissette.

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Paty LaBelle aqui na nossa programação Michael McDonald com On My Own. Antes você ouviu o Dalto com Espelhos d'Água. Almoce ao som das melhores músicas, sempre aqui na sua Rádio Easy. Aproveite também o seu começo de tarde aqui com a gente.

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Grover Washington Jr., Bill Withers, aqui na nossa programação Just the Two of Us. Adoro essa música, né? Clima muito gostoso para você começar mais do que bem a sua tarde aqui com a gente. Participe no 99941-0107, né? Sua participação é sempre muito bem-vinda. Virando a hora, já já a gente volta com Roy Orbison.

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1: Existe uma pergunta que pode evitar muitos conflitos profissionais. Eu quero estar certo ou quero resolver o problema? Porque são coisas completamente diferentes. Às vezes você tem razão e seu argumento é melhor. Seu colega realmente cometeu um erro, mas continuar insistindo pode não produzir nenhum resultado. Você pode sair da discussão vencedor e ainda assim prejudicar a relação. Isso não significa engolir tudo, significa escolher suas batalhas. Pergunte, essa discussão é importante? Vai mudar alguma decisão? Existe algum risco real envolvido? Ou eu só quero provar que estava certo? Essa última pergunta é poderosa, porque o ego adora vencer discussões. Mas profissionais maduros precisam estar mais interessados em resolver o problema do que em colecionar vitórias. No trabalho, nem toda discussão precisa ter um vencedor. Às vezes, o melhor resultado é simplesmente encontrar uma solução e seguir em frente. E isso é alto desempenho.
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0: Cássia Eller, inesquecível com o segundo sol, né? A gente continua por aqui e agora nós temos mais informação no seu começo de tarde. Morena News no ar, a gente volta a falar com a Letícia Cerelo.
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0: Olá, Letícia, boa tarde para você.
2: Boa tarde, Vera. Campo Grande recebe a Mostra Cerrado Aberto, com 15 atrações de graça para crianças e famílias. A programação começa hoje e segue até 9 de outubro, com dança, teatro, circo, oficinas e brincadeiras. Neste sábado, 3 de outubro, tem Mané Boneco, às 3 da tarde, no Teatro Arena do Horto Florestal. Às 13h30, a Palhaça Mexerica faz um cortejo pelo Horto, levando a plateia para o Teatro Sesc Prosa, que fica ali perto. E onde, às 4 da tarde, tem a fabulosa história do Guri Árvore. No domingo, 4 de outubro, não haverá programação por causa das eleições. Na segunda-feira, tem circo, dança e oficinas no Horto Florestal. A programação segue durante a semana em espaços culturais e escolas. E a entrada é de graça. Mais tarde, Alexia Schumacher volta com mais Morena News.
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Toquinho com Aquarela, né? Essa música de grande sucesso aqui no nosso Brasil, principalmente aí como tema infantil, né? Antes a gente ouviu o Joe Esposito com Lady, Lady, Lady, mandando aquele abraço, aquele início de tarde cheio de energia positiva para Denise Marques, também para o Wilson, para o Antônio Joyce, esse casal maravilhoso que tá sempre aqui na nossa escuta.

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Steve Winwood com Why You See a Chance, quase encerrando na hora do almoço, seu melhor acompanhamento desta sexta-feira. Amanhã nós temos um encontro marcado também em mais uma edição do seu melhor acompanhamento na hora do almoço, a partir do meio-dia. Já chegando, Júlia Ruda, com sequência de classe, a gente termina com Boston, More Than a Feeling. Cuide-se, tchau, tchau e até amanhã.

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1: Salve, salve, muito boa tarde, uma excelente sexta-feira pra você, hoje é dia 2 de outubro de 2026. É, início de final de semana, e um final de semana muitíssimo especial, afinal, você vai exercer o seu papel de cidadão, né? A única forma numa democracia que você tem pra fazer as suas escolhas e mudar os rumos, né? Do seu país, do seu estado. Então, que você tenha um final de semana maravilhoso. Pra quem vai trabalhar nesse final de semana, tá na escala, você possa produzir, né, desempenhar as suas atividades profissionais com excelência, com muito sucesso, e você obtenha êxito em tudo que você empreender. Já está no ar o nosso Sequência de Classe. Bora juntos até às 5h30 da tarde? Começamos muito bem o Sequência de hoje nos vocais do Kurt Smith e do Roland Orzabal. Tears for Fears com Everybody Wants to Rule the World.

Essa música fez parte de um famoso projeto do Carlos Santana e da Michelle Brandt, de 2002, do álbum Xamã, e fez muito sucesso. Inclusive, ganhou o prêmio Grammy de melhor colaboração pop com vocais em 2003. Linda canção, The Game of Love, para fechar o primeiro bloco do Sequência de Classe de hoje. Jorge Versilo, Mona Lisa. Ouvimos ainda Billie Eilish com Birds of a Feather e Tears for Fears. Um clássico, né? Everybody Wants to Rule the World. Para começar muito bem o nosso Sequência de hoje. Vamos juntos até as 4 da tarde com Sequência, e depois tem a Hora do Café. Sexta-feira, início de final de semana, é sempre um prazer, uma satisfação, um privilégio estarmos juntos em 107.1.

0: FM 2:17.
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Fechamos mais um bloco da nossa sequência de classe desta tarde de sexta-feira e muitíssimo bem, né? Esse duo fez muito sucesso. Infelizmente, a vocalista Mary Frederiksen nos deixou no dia 9 de dezembro de 2019. Muito jovem ainda, né? Aos 61 anos de idade, tinha muito ainda para acrescentar na música. Deixou sucessos como It Must Have Been Love, Listen to Your Heart, The Look e essa linda canção que a gente curtiu agora. Ouvimos ainda neste bloco aqui no Sequência de Classe, Jorge Versilo, também passou por aqui, Aerosmith, Crazy. 999410107. Diz aí, o que você faz nessa tarde de sexta-feira? Quais são as suas expectativas, as perspectivas para essa sexta-feira, início de final de semana? Tá em casa curtindo a nossa programação? Que bom estarmos conectados ao seu lar através da música. Tá no carro, dirigindo pelas ruas de Campo Grande? A sua carona é sempre muito bem-vinda. Dirija com cuidado, chegue bem ao seu destino.

0: FM, 2:32.
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Os vocais do Nick Hucknall no Simply Red com Say You Love Me. Penúltimo bloco da hora 2, a primeira hora do nosso sequência de classe desta sexta-feira. Ouvimos ainda o Pearl Jam com Sirens e Throwing It Away com Genesis nos vocais do Phil Collins. Na nossa programação, 999410107. Fique à vontade para mandar a sua mensagem. A Fidelma passa por aqui. Quem tá curtindo a nossa programação, tomando aquele cafezinho especial, é o Anderson, também curtindo a nossa programação. O Davi também passa por aqui. Muito obrigado por sua audiência e interatividade. É imprescindível, fundamental a sua companhia. Sempre.

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Em ouvir rádio, um dos grandes sucessos da banda Roupa Nova, Sapato Velho. Essa foi pra gente recordar, né? Momentos, pessoas, lugares, fatos marcantes e inesquecíveis que estão conectados com a melhor música. A música tem esse poder, né, de nos transportar para aquela fase especial que sempre tem uma trilha sonora que mexe com o coração da gente. É a audioterapia para você ter a melhor nostalgia. Claro, na programação da Morena FM. 999410107. Vamos juntos? É o nosso Sequência de Classe desta sexta-feira que vai até às 4 da tarde. Vamos juntos!

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É a nossa sequência de classe no ar, até as 4 da tarde ouvimos Eagle Eye Cherry com Save Tonight, Miles Way com Madonna e Kid Abelha, Grande Hotel, versão acústica, nos vocais da Paula Toller, 999410107, a nossa sexta-feira. Que bom ter você com a gente. Tá trabalhando? Desenvolvendo as suas atividades profissionais? Fechando mais uma semana, eu espero que ela tenha sido muito produtiva. Já está em casa tranquilo, curtindo momentos de folga? É bom também, né? Descanso é merecido. Para quem está dirigindo pelas ruas de Campo Grande, curtindo a nossa programação, muito grato por sua audiência. Está em outra cidade, estado ou país, curtindo via app, plataforma.

0: Morena FM, 3 horas e 30 minutos.
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0: É hora de atualizarmos as informações. Quem chega é a nossa repórter Alexia Schumacher. Olá, Alexia, boa tarde.
2: Olá, Júlio, boa tarde a todos. Uma mulher perdeu cerca de R$85 mil em um golpe com falsa advogada em Campo Grande. O caso aconteceu na tarde de ontem. A vítima recebeu mensagens de um número que usava a foto da advogada dela. Os golpistas disseram que ela tinha ganhado uma ação judicial e receberia cerca de R$28 mil. Depois, um homem que se passou por oficial de justiça fez uma videochamada com a vítima. A conversa durou quase 3 horas. Durante a chamada, ele convenceu a mulher a compartilhar a tela do celular e acessar os aplicativos bancários. Depois da ligação, ela percebeu que cerca de R$85 mil haviam sido retirados da conta. O caso foi registrado como fraude eletrônica e é investigado pela Polícia Civil. A orientação é nunca compartilhar a tela ou dados bancários durante chamadas de desconhecidos. Volto já com mais Morena News.
0: Obrigado pelas informações, Alexia.
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Este é o penúltimo bloco do nosso Sequência de Classe desta sexta-feira. Essa é uma versão mais soft, né? Mais light da Erika com I Don't Know. Ouvimos Fast Car, Luke Combs e Michael Jackson com The Way You Love Me. Que bom estarmos juntos. Vamos juntos até às 5h30 da tarde. Já já tem o nosso A Hora do Café. Faremos uma pausa para um cafezinho. Aquele momento, né? Para você respirar fundo, retomar o fôlego e fechar a sua sexta-feira. E às 5h30 chega o Edgar Scaff com a sua comunicação marcante para comandar o Happy Hour. Já já, o Paulo Vaz conta uma história bem interessante de um sucesso que você não esquece.

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3: 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Olá, tudo bem? Eu sou o Paulo Vaz e está no ar mais uma edição do Sucesso que Você Não Esquece. A canção que apresentaremos no Sucesso que Você Não Esquece é do grupo germânico Boney M. A canção refere-se à lendária criminosa da década de 1930, Kate Mabaker. Mas a letra da canção é fictícia. A melodia é uma adaptação de uma música folclórica da Tunísia, Sidi Mansour. A música ocupou as paradas por mais de 15 meses. Vamos conferir o single do álbum Love for Sale, de 1977, Mabaker, com Boney M.
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Eu sou o Paulo Vaz e temos um encontro marcado para contar mais uma história de um clássico inesquecível. Um abraço, tchau. 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

0: 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Estamos encerrando a edição desta sexta-feira, 2 de outubro de 2026, o nosso Sequência de Classe. Amanhã, sabadão, você sabe, tem uma edição toda especial do Sequência, começa às 2 da tarde e vai até às 6. Eu estarei por aqui com você novamente. Já já tem a hora do café.
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0: Chegou a hora de parar, respirar fundo, tomar aquele cafezinho gostoso e curtir a melhor playlist musical no seu fim de tarde. Vamos juntos até às 5h30 sentir o aroma, o sabor do melhor café, acompanhado da melhor playlist musical. A Hora do Café já começou.
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0: Começamos a Hora do Café de hoje com Amy Winehouse e Back to Black.

Seu eterno Beatle interminável Paul McCartney. Fechamos o primeiro bloco do nosso A Hora do Café, Hope of Deliverance. Ouvimos ainda Biquíni Cavadão com Impossível, Black Pumas com Colors e a primeira atração foi Amy Winehouse. E aí, como é que tá a sua tarde? Tá tomando aquele cafezinho especial? Qual é a sua predileção de café? Um café mais forte, encorpado, suave, um cappuccino? Aquele momento, né, para você relaxar, bater um papo com os colegas de trabalho, fazer um balanço da semana, afinal de contas é sexta-feira, ver o que deu certo, o que não deu, a gente muda a rota, não é verdade? Recomeça na próxima semana. O importante é não desistir, jamais. Eu já trago para você o nosso destaque. Na sequência, tem a música do dia.

0: M4:17.
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0: A nossa música do dia, o nosso destaque, conta duas histórias bem diferentes de uma mesma situação, de um romance de verão. Tô falando de um dos maiores sucessos do filme musical Grease, lançado em 1978, interpretado por John Travolta, o Danny, e a Olivia Newton-John, como Sandy. Saiu como single em agosto de 78, tornando-se um enorme sucesso global na trilha sonora do filme. A música acontece no início da história, quando os dois protagonistas contam os seus respectivos grupos de amigos sobre o romance que tiveram nas férias de verão. O nosso destaque é a nossa música do dia, Summer Night, com Olivia Newton-John e John Travolta.

Sensacional, né? O nosso Hora do Café está no ar e vai até às 5h30 da tarde, quando chega o Edgar Scaffi com a sua comunicação marcante e vibrante de sempre para comandar o nosso Happy Hour. Essa música é uma regravação e remix do clássico do Chaka Khan com os cantores Felix Ian, que é de ascendência germânica, e a britânica Jasmine Thompson. Ficou muito bacana, né? Ain't Nobody Loves Me Better. Ouvimos ainda neste bloco o Jamiroquai com 7 Days in Sunny June e Olivia Newton-John com o John Travolta. Foi o nosso destaque, a nossa música do dia com Summer Nights. Fique ligado, já já tem mais uma edição do Morena News.

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0: Na Morena FM, você sempre muito bem informado. De volta, Alexia Schumacher, mais uma vez. Boa tarde.
2: Boa tarde novamente para você e a todos. Neste sábado, o Centro de Controle de Zoonoses faz 2 ações de vacinação contra a raiva em Campo Grande. Na região do Jardim Carioca, Vila Cerradinho e Nova Campo Grande. As equipes vão de casa em casa para vacinar cães e gatos. Já os moradores do Recanto dos Pássaros, Panamá, Zé Pereira e região terão um ponto fixo de vacinação. O atendimento será na Praça do Recanto dos Pássaros. O ponto fixo funciona das 8 da manhã ao meio-dia. A vacinação começa depois da conclusão da ação Casa a Casa, inclusive para atender quem não estava em casa quando as equipes passaram. A orientação é que os tutores aproveitem a oportunidade para manter a vacinação dos animais em dia. A programação pode ser alterada em caso de chuva. Logo, logo estarei de volta com as informações do trânsito. E às 5h30 chega o Happy Hour com muito mais conteúdos. Até lá!
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2: Olá, fãs da Easy FM. Aqui quem fala é João Kallstrom, especialista em cafés e apaixonado por gastronomia. Você já ouviu a palavra terroir? É um termo francês, muito usado no mundo dos vinhos, mas que no universo dos cafés especiais é o que define a alma da bebida. Terroir não é apenas o solo, é a combinação mágica entre a terra, a altitude e o clima. E é claro, o toque da mão do produtor. Imagine que o café é como uma esponja que absorve tudo o que acontece ao seu redor enquanto cresce. Um café plantado nas montanhas altas, acima de 1000 metros de altitude, amadurece mais devagar. Isso dá tempo para a fruta concentrar mais açúcares e desenvolver uma acidez brilhante, como se fosse uma fruta cítrica. Já um café das regiões mais planas e quentes tende a ser mais encorpado, com notas que lembram nozes e chocolate. Aqui no Brasil, nós temos terroirs fascinantes. Quando você bebe um café da Mantiqueira de Minas, está provando o frescor das montanhas. Um café do Cerrado Mineiro traz a força e o equilíbrio de um solo rico. Já os cafés do Espírito Santo têm nos surpreendido com notas exóticas e florais incríveis. Entender o terroir é entender que o café é um fruto da terra e não um produto industrializado. É por isso que na gastronomia a gente valoriza tanto a origem. Quando você escolhe um café sabendo de onde ele veio, você está valorizando a história daquela família de produtores e a geografia daquela região. O meu ritual de mestre para você hoje é: comece a reparar nas regiões produtoras descritas nos rótulos. Faça uma viagem pelo Brasil através da xícara. Tente comparar um café da Bahia com o do Paraná e perceba como a natureza desenha sabores diferentes em cada lugar. Minha sugestão de hoje para você, fã da Easy FM: na próxima vez que degustar seu café, lembre-se que ali dentro existe o sol, a chuva e a terra de um lugar especial. Valorize o terroir e descubra um mundo de novos sabores. Eu sou o João Kallstrom, para cada momento, um sabor de inspiração. Até a próxima.
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0: Linda canção da Zélia Duncan para fechar o penúltimo bloco da hora 4 da nossa programação, da hora do café com Catedral. Um clássico, né? Paul Young com Every Time You Go Away, aqui na programação do nosso A Hora do Café. Aquele momento para você ficar relax, sentir o sabor, o aroma de um bom café, claro, com a melhor companhia, né? Você que tá no trabalho, batendo um papo com os amigos, ou fez aquela pausa, né? Tá dirigindo pelas ruas de Campo Grande, estressante o trânsito, para, toma um cafezinho, respira fundo. Chegue bem ao seu destino, conclua esse dia especial dessa sexta-feira única, né? 2 de outubro de 2026. Que você possa celebrar os melhores momentos em 107.1. 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

Pedido Plaça, né? Vanessa da Mata com o Ben Harper, Boa Sorte. Esse é um projeto de 2007 e no ano de 2008 foi a música mais tocada no Brasil. Grande sucesso, né? Ted Swims com Perfect Man e Harvest for the World com The Isley Brothers. Vamos juntos até às 5h30? Temos mais meia hora do nosso A Hora do Café. Vamos juntos!

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Penúltimo bloco do nosso A Hora do Café de hoje com Adriana Calcanhoto, mais feliz. Got to Be Real com Cheryl Lynn. Alphaville com Big in Japan e Lionel Richie. Super sequência, né? Estamos quase terminando o nosso A Hora do Café desta sexta-feira. Já já tem happy hour. Fique ligado, você que está pelas ruas de Campo Grande. Informações do trânsito daqui a pouquinho.

0: FM 5:16.
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0: Direto das ruas de Campo Grande, a nossa repórter Alexia Schumacher traz informações. Mais uma vez, boa tarde, Alexia.
2: Boa tarde para você, Júlio. Boa tarde a todos. Trânsito já apresenta pontos de lentidão em diferentes regiões da cidade agora. Rua Bahia tem acidente envolvendo dois veículos. Com essa ocorrência, o fluxo começou a apresentar retenção e exige aí atenção redobrada dos condutores que passam pela região aí da Rua Bahia. Na Mato Grosso, mais um registro de acidente, foi um capotamento e o Corpo de Bombeiros já está no local, mas além desse veículo capotado, houve também uma colisão envolvendo outros dois veículos. Então, nesse momento, tem interdição aí por conta desse acidente na Mato Grosso. Mas as vias próximas e essa mesma linha aí onde aconteceu o acidente já está congestionada e com alguns pontos de engarrafamento. Para você que segue para o bairro Conde da Boa Vista, fiquem atentos porque tem um buraco grande que foi aberto aí pela concessionária de água e deixou o tráfego lento porque está apenas uma parte da via, né, parcialmente funcionando. Por isso, é preciso exigir muito, muito cuidado, reduzir a velocidade e ficar atento à sinalização. Então, para você que ficou por dentro agora dessas informações, se puder, procure rotas alternativas, mantenha a distância, segura do veículo à frente e respeite a sinalização. Volto já já com outras informações do trânsito.
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Estamos encerrando a edição desta sexta-feira, 2 de outubro, da Hora do Café. Muito obrigado por sua audiência, interatividade, desde as 2 da tarde, no Sequência de Classe, também aqui, a Hora do Café. Neste último bloco, ouvimos Blondie com One Way or Another e Phil Collins com Two Hearts. Eu volto amanhã, a partir das 4 da tarde, para ficarmos juntos no Sequência de Classe. Tem 1 hora de muito rock and roll na programação e depois Layout 80. A gente vai fazer aquela viagem pelos anos 80. É a década que nunca termina. Já já, comunicação marcante do Edgar Scaff. Excelente sexta-feira para você. Uma noite muito especial. A gente se encontra amanhã. Minha última de hoje. Falando em anos 80, Rick Astley com Together Forever. Tchau, tchau. Até amanhã.

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1: Muito bem, 5 horas e 32 minutos. Depois do Jura Ruda, sigo eu, Edgar Scaffi, com você. É informação, boa música e os assuntos que movimentam o Brasil e o mundo. A partir de agora tem o rap para fechar a semana. É sexta-feira, dia 2 de outubro de 2026. Olha, nesta sexta-feira a gente começa falando de solidariedade e carinho pelos animais. A paróquia São João Bosco realiza amanhã a tradicional bênção dos animais em homenagem a São Francisco de Assis. No tempo, atenção para quem vai às urnas domingo, hein? A previsão indica chuva em todas as regiões de Mato Grosso do Sul durante o dia das eleições. No cenário econômico, a Petrobras anunciou uma nova descoberta de petróleo em águas ultraprofundas na costa do Amapá, reforçando as perspectivas para o setor de energia no país. E no mundo da música, um dos maiores nomes do pop britânico está em festa. Sting, do The Police, completa 75 anos hoje e seguimos lembrando os sucessos que marcaram gerações. Olha, ao longo dessa edição você acompanha também as principais informações do trânsito em tempo real, os indicadores econômicos e as notícias que impactaram, né, ou que impactam o seu dia. Vamos nessa, né? Vamos que vamos, beleza? O Happy Hour está começando a partir de agora.
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0: nosso happy hour dessa sexta-feira, 2 de outubro. Esse é o Fleetwood Mac. A inconfundível voz de Sibirix Everywhere. Agora 15 minutos para fechar a tarde desta sexta-feira. 15 para as 6. Olha, domingo é dia de votação. E para não ter correria, vale a pena deixar tudo organizado. Aqui em Mato Grosso do Sul, as urnas abrem às 7 da manhã e fecham às 4 da tarde. E se você estiver na fila às 4, pode ficar tranquilo, os mesários vão distribuir senhas e a votação continua. Na hora de sair de casa, leve um documento oficial com foto, o e-título, de repente, né, com foto também, você pode usar aí para identificação, né, pelo celular. E uma dica boa, leve aquela colinha de papel para ser rápido, né, com os números dos candidatos, porque são 6 votos e a ordem é: deputado federal, o primeiro voto, deputado estadual, o segundo voto, primeiro senador e segundo senador, aí vem governador e, por final, para finalizar, presidente. Tem uma regra importante, hein? Celular não entra na cabine de votação. Então, antes de ir até a urna, o aparelho deve ser desligado e deixado no local indicado pelos mesários. Pode ir com camiseta, bandeira, brocha ou adesivo de candidato, desde que a manifestação seja individual e silenciosa. O que não pode é fazer manifestação coletiva, barulhenta ou tentar convencer outros eleitores. Então já sabe, documento com foto, colinha de papel e atenção ao horário, hein? Domingo em Mato Grosso do Sul a votação começa 7 da manhã e termina às 4 da tarde, ok? Então tá falado. A gente já volta. Fique por aí curtindo nossa programação.
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Ali Zodiac, essa que você ouviu agora. É, demais, né? Demais. Gosto muito dessa época, foi muito boa. E em Taste of Honey, com Boogie Oogie Oogie, I Love Music, The OJs. Uma sequência aí da Era Disco pra você. Obrigado pelos pedidos também, né? Nós estamos aí fazendo a playlist junto com você nessa sexta-feira. O nosso WhatsApp é o 999-410-107. Vamos com a previsão do tempo? Olha, Campo Grande vai ter um fim de semana com previsão de chuva e temperaturas mais amenas. Amanhã, sábado, a previsão para Campo Grande é de sol entre muitas nuvens pela manhã, pancadas de chuva à tarde e chuva também à noite. A máxima prevista é de 29 graus. Já o domingo, o sol aparece, mas as nuvens aumentam e pode chover no fim da manhã. E também durante o período da tarde. À noite, a previsão de temporal. A máxima no domingo fica na casa dos 28 graus. Olha, pelo estado, a chuva aumenta também no sábado, no leste, em cidades como Paranaíba e Três Lagoas. A chuva pode começar pela manhã, durante o dia. As pancadas aumentam na região sul e também em municípios como Dourados e Ponta Porã. E também na região centro-leste. No sul e também no extremo sudoeste, como Ponta Porã ali, Porto Murtinho, a chuva pode ficar mais forte à noite, com trovoadas e risco de temporal. Já na região oeste, como Corumbá, no noroeste, como Coxim, e em áreas mais ao norte, o tempo fica mais firme, mas ainda pode chover de forma isolada. Corumbá pode ter amanhã, no caso do sábado, 34 graus de temperatura.

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horas e 13 minutos, esse é o Level 42, Something About You. Muito bem, música aqui lá no final dos anos 80 foi um grande sucesso. Olha, o Supremo Tribunal Federal criou uma nova regra para evitar que pedidos sejam direcionados a ministros específicos. A partir de agora, determinadas petições apresentadas em processos já em andamento passam por uma análise prévia da presidência do Supremo Tribunal Federal com participação da Secretaria Judiciária. Se o pedido tiver relação com a ação original, ele pode ser vinculado ao processo. Caso não tenha conexão, o novo processo será aberto e seguirá as regras de distribuição. A resolução foi assinada nesta sexta-feira pelo presidente do STF, Edson Fachin. A medida reforça os critérios de distribuição dos processos lá na corte. Vamos lá, seguindo com a nossa programação, agora tem Toshin.

0: sensacional, The Script, Break Even. Agora 6 horas e 21 minutos, uma excelente noite para você que vai curtindo, acompanhando o nosso Happy Hour até as 7h30 da noite. Olha, quem tem cachorro, gato, calopsita ou outro animal de estimação, hein? É, eu tenho os três, por sinal. Pode se programar para um momento especial neste sábado em Campo Grande. A paróquia São João Bosco vai realizar a bênção dos animais em homenagem a São Francisco de Assis. A atividade será das 9 da manhã às 11 horas. Das 9 às 11 da manhã, em frente à paróquia, ali na Rua Paraíba, 1787, na Vila Gomes. E tem um serviço importante para quem for levar o pet, hein? Também haverá vacinação de graça contra a raiva. Se você tiver carteirinha de vacinação do animal, a orientação é levar junto. Então, se o seu companheiro faz parte da família, já sabe, hein? Neste sábado, das 9 às 11 da manhã, é só levar o pet com segurança para receber a bênção e, de quebra, aproveitar para deixar a vacinação do bichinho de estimação em dia. É isso aí, muito bem. A gente segue aí com a nossa programação agora. Vamos falar com a Alexia Schumacher.
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0: É o trânsito agora com você, Alexia. Boa noite.
2: Olá, Edgar. Boa noite para você. Boa noite a todos. Só para a gente esclarecer e falar o ponto exato onde aconteceu um acidente há alguns minutos atrás, na Avenida Mato Grosso, foi entre a Rua Bahia e a Rua Alagoas. Os veículos ainda estão na via, então exige atenção aí dos condutores, tá? Que vão passar aí pela Mato Grosso, entre a Bahia e Alagoas. Nós temos, neste momento, o semáforo desligado aí na Rua Brilhante, bem no encontro com a Joaquim Manuel de Carvalho. E não é só um, sabe? São vários que estão com esse defeito. Na Ernesto Geisel também houve um acidente há algum tempo atrás, mas nesse momento a via está fluindo bem. É, Ricardo Brandão, outro ponto que merece atenção aí dos condutores, muito congestionada a partir da Avenida Arquiteto Rubens Gil de Camilo, o trânsito segue praticamente parado na Ricardo Brandão. Bom, essas são as informações de agora, mas eu volto sábado falando sobre eleições que tá chegando aí e a gente se fala, tá bom? Um abraço para todo mundo e até lá.
0: Muito obrigado, Alex. Até lá. Valeu, obrigado pelas informações.
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0: Notorious, grande clássico dos anos 80, maravilha, né? Muito bem. Você que vai curtindo aí, boa noite. O nosso Happy Hour tem 7:30 da noite comigo, Edgar Scaffi. Olha, e o Sting, hein, do The Police, o vocalista do The Police, ele completa 75 anos hoje. Dia 2 de outubro, cantor e compositor britânico ganhou o mundo como vocalista da banda The Police ao lado de Ian Summers e Stewart Copeland. Ele foi ele, né, quem escreveu o clássico como Roxanne, Message in a Bottle, Don't Stand So Close to Me e Every Breath You Take. Com o fim da banda, Sting seguiu a carreira solo e lançou The Dream of the Blue Turtles em 1985. Depois vieram sucessos como Fields of Gold, que a gente toca tudo aqui, né? Sting também atuou no cinema e no teatro e aos 75 anos, Gordon Sumner continua em atividade com uma trajetória que já ultrapassa 5 décadas. É o nome dele, né? Está na hora de mais informações agora. Nós temos os indicadores agora. Então, bora lá para os indicadores econômicos.
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0: Olha, as ações da Nvidia bateram recorde nesta sexta-feira. Pela primeira vez no ano, ou pela primeira vez desde maio. Os papéis da empresa subiram 2,9% e o valor de mercado da fabricante de chips se aproximou dos 6 trilhões de dólares. A alta foi impulsionada pelo otimismo nos investimentos com o avanço da inteligência artificial. A Nvidia é uma das principais fornecedoras de chips usados para treinar sistemas de inteligência artificial. E tem como clientes gigantes como a Microsoft, Google, Amazon e a Meta. O movimento de hoje também acompanhou a alta das empresas de tecnologia em Wall Street. E no mercado financeiro, o dólar caiu 0,08% a 5,21. O euro teve um crescimento de 0,06% e foi vendido a 5,87. E o Ibovespa subiu 2,46%.
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0: Universal Picture. Agora 15 para as 7, até as 7:30 vamos juntos, hein? Olha, os Estados Unidos suspenderam hoje o atendimento presencial na embaixada em Brasília e nos consulados do país no Brasil. Do país no Brasil. Por questões de quê? De segurança. O governo americano não informou qual ameaça motivou a decisão. A embaixada da Austrália também fechou hoje, após o alerta dos Estados Unidos. A representação orientou australianos a evitarem as embaixadas, consulados e áreas próximas dos Estados Unidos. Segundo a Secretaria de Segurança Pública do Distrito Federal, a Polícia Federal pediu reforço no policiamento da região das embaixadas. A Austrália também citou a proximidade das eleições brasileiras, com o primeiro turno marcado para este domingo, dia 4. Bom, até agora as autoridades do Distrito Federal disseram não ter identificado nenhum risco concreto. Agora tem cerveja para descontrair.
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2: Está começando mais um Cerveja para Descontrair. Hoje é dia de falar da escola americana. Boa parte dos estilos da escola americana tem sua origem na escola inglesa. Isso muito pelo processo de colonização dos Estados Unidos. A influência inglesa na produção de cervejas é vital e extremamente importante para entender um pouco sobre como se formaram os estilos americanos. Se você pensar esse link entre Inglaterra e Estados Unidos, você pode ver nos estilos. Você tem English Pale Ale e você tem American Pale Ale. Você tem English IPA e American IPA. E isso você percebe em diversos estilos. Os americanos se tornaram referência nas cervejas lupuladas, isso pela grande oferta de lúpulo que tem nos Estados Unidos, lúpulos muito aromáticos, e isso facilita a produção local. E os Estados Unidos também pegaram uma linha chamada na produção de cervejas extremas, com um pouco mais de álcool, uma intensidade de amargor um pouco maior. A boa variedade de insumos, a facilidade para abrir uma cervejaria e um mercado consumidor pujante fazem dos Estados Unidos hoje o principal país na produção das chamadas cervejas especiais. Os Estados Unidos também se destaca nas cervejas maturadas em barris. Diversas cervejarias já possuem as suas adegas preparadas para maturar cervejas por longo tempo. Destaque para a cervejaria Founders, que tem na sua KBS e CBS o grande destaque. Cervejas que têm maturação em barris de whisky americano. Ficam lá por cerca de 2, 3, 4, até 6 meses. E aí, gostou da nossa dica de hoje? Nós vamos ficando por aqui. Eu agradeço a sua audiência e você já sabe, cerveja é para descontrair com moderação e responsabilidade. Você

0: Esse é o Jota Quest, imprevisível, agora 5 para as 7. Vamos lá para mais informações. Olha, a Petrobras fez uma nova descoberta de petróleo na margem equatorial, isso na costa lá do Amapá. O achado foi feito no Poço Morfo, em águas ultraprofundas da bacia da Foz do Amazonas. O poço está a 175 quilômetros da costa, em uma região onde a profundidade do mar chega a quase 3 mil metros. Essa é a segunda descoberta no mesmo poço, depois do primeiro achado divulgado em agosto. Segundo a Petrobras, a nova descoberta vai ajudar a avaliar, né, o potencial de petróleo da região. A empresa ainda vai concluir a perfuração e fazer análises laboratoriais para caracterizar o reservatório e também avaliar os recursos encontrados.
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0: 7h14, você está na Morena FM, Rádio Easy, sexta-feira, 2 de outubro de 2026. Prazer estar junto contigo, hein? Valeu, pessoal. Eu sou o Edgar Scaffi, até daqui a pouquinho, 7h30. Eu só quero lembrar uma coisa, falar, melhor dizendo, uma coisa pra você que é nosso fã, nosso ouvinte aqui. A partir de segunda-feira, tá? Nós fechamos o ciclo semanal do Rap Hoje, né? Daí volta na segunda-feira. Só que a partir de segunda-feira, o Happy Hour entra em outro horário, em novo horário. Nós vamos começar um pouco mais cedo, ao invés de 5h30, vamos começar às 5 horas da tarde e vamos até às 7 da noite, ao invés de 7h30, tá bom? Então o Happy Hour a partir de segunda-feira comigo, Edgar Scaffi, começa às 5 da tarde e vai até às 7 da noite. Segundona, começa esse novo horário aí do nosso Happy Hour, músicas e informações. Falando em informações, a seleção brasileira enfrenta a Índia amanhã, às 11 da manhã, no horário de Brasília, ou seja, 10 aqui. Esse é o horário lá em Calcutá. Será o primeiro confronto entre as duas seleções. Quer dizer, não é o horário de Calcutá, não, né? Esse é o horário de Brasília. Às 11, horário de Brasília, 10, horário de Mato Grosso do Sul. A disputa é lá em Calcutá, na Índia. Será o primeiro confronto entre as duas seleções principais. A Índia é comandada por Khalid Jamil. Ela ocupa a posição número 138 do ranking da FIFA. O time costuma jogar mais fechado, com uma linha de 4-4-2, e tenta sair rápido para o ataque quando recupera a bola. A equipe indiana também passa por uma renovação e o foco está nas eliminatórias da Copa da Ásia no ano que vem. O técnico disse que enfrentar o Brasil é uma oportunidade de aprendizado para os jogadores. Para o Brasil, o jogo será mais uma chance para Carlo Ancelotti testar novos jogadores. O goleiro Pedro Morisco foi confirmado como titular. E a gente segue com um breve intervalo, já de volta.
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a Heller e Nando Reis Relicário. Agora 7h24, vamos encerrar o Happy Hour de hoje da semana. Pois é, conto com você então. A partir de segunda-feira, o horário agora do Happy Hour será das 5 da tarde às 7 da noite, tá bom? A partir de segunda-feira, eu, Edgar Scaff, estarei nesse horário levando o nosso programa Happy Hour. Desejo um excelente final de semana, um grande abraço, fique bem, tudo de bom pra você. Só que tem um porém, excepcionalmente, nós estaremos, eu, né? Estarei aqui junto com o pessoal do jornalismo da Morena FM neste domingo. Estaremos domingo ao vivo aqui, a partir das 4 horas da tarde, tá bom? Então conto com a sua audiência também neste domingo. Fique bem, Foreigner, I want to know what love is. Vai fechando o Happy Hour de hoje da semana. Tchau.

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